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1: Vamos embora então, Caruaru FM, a Rádio Rock da cidade. Vitor Hugo por aqui, encerrando o terceiro bloco desse Rock Life dessa segunda-feira. Daqui a pouco eu tô de volta.
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1: Beleza, beleza, galera. Vamos embora. Caruaru FM, a rádio rock da cidade. Vitor Hugo por aqui. No último bloco aí do nosso Rock Life dessa segunda-feira. Muita música pra você, sempre. A Caruaru FM trazendo o melhor do rock and roll pra você. Vamos embora então? Curtir comigo esse último bloco desse Rock Life. Amanhã eu tô de volta de 8 horas. Vamos embora.
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1: Beleza, beleza, galera, vamos embora. Caruaru FM, a Rádio Rock da cidade. Vitor Hugo por aqui, encerrando mais um Rock Life nessa segunda-feira. Lembrando que amanhã de 8 da noite, Vitor Hugo tá por aqui até às 10 com muita música e informação pra você, beleza? Tá valendo, fui!
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7: É, eu sei que tá bom pra você, mas pra mim, isso cansa, gente. É, já tô meio por acular. Isso cansa um bocado puxado, sabe?

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0: aí, Spock. Assopre. Ô, minha filha, vai dançar mais aí, eu quero. Vamos embora.
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9: 7 horas em ponto na capital do forró.
0: Hora certa. 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

0: Olá, uma ótima manhã para você. Que friozinho é esse? Uma excelente terça-feira, 18 a todos. E eu já vou aproveitando para abrir o Jornal Vanguarda nesta terça-feira, saudando você que está em casa ainda, né, naquela preguicinha, tomando café quente para poder sair de casa. Olha, chuva o dia todo, hein? São 7 horas e o Jornal Vanguarda está no ar. E vamos aos principais destaques do Vanguarda de hoje. TSE lança a campanha das eleições ao som de Jorge Aragão. Casas Bahia demite 2.800 funcionários e pede recuperação judicial. O benefício do Bolsa Família de agosto começa a ser repassado hoje, nesta terça-feira. E no futebol internacional sofreu empate aos 49 do segundo tempo, saiu da zona de rebaixamento, mas deixou a vitória escapar. Essas e outras notícias agora no Jornal Vanguarda da Caruaru FM.
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0: E olha, pessoal, o dia amanheceu hoje, né? Aliás, a madrugada toda com chuva. E o dia de hoje também vai ser com muita chuva, frio, né? A mínima foi de 18 graus. No momento, 20 graus. A máxima será de 26. Amanhã até umas 10, 11 horas com chuva. A partir do meio-dia o sol pode abrir um pouquinho, mas volta a chover à tarde. A expectativa hoje é de pelo menos 23 milímetros nas 24 horas em Caruaru, em alguns pontos de Caruaru. No momento a umidade está em 90%, e o sol se põe hoje às 17 horas e 23 minutos com chuva na capital do Agreste.
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0: Olha aí, o TSE lançou campanha das eleições ao som de Jorge Aragão.

0: Bloco do Samba vai embalar a campanha institucional das eleições de 2026. O Tribunal Superior Eleitoral escolheu Coisa de Pele, de Jorge Aragão, para destacar a participação popular e a importância do voto. A campanha foi lançada nesta segunda-feira em Brasília, durante a inauguração do Centro de Divulgação das Eleições. O presidente da Corte, ministro Cássio Nunes Marques, explicou que a escolha da música busca associar a cultura popular ao protagonismo do eleitor.
1: Me recordo agora do dia em que, conversando com Jorge Aragão, eu disse a ele que ele tinha feito uma poesia, porque é de fato um dos maiores poetas da música popular brasileira, que retratava bem a eleição no Brasil. E ele, muito carinhosamente, ele me chama de meu filho, disse, meu filho, eu nunca gravei música de eleição. Eu digo, Jorge, mas você tem uma música que fala muito disso, né? Que música é? De Coisa de Pele. Porque quando ele fala, podemos sorrir, nada mais nos impede, não dá para fugir dessa coisa de pele, ele provavelmente estava inspirado no que o TSE, através de todos nós, concretizamos, que são as cotas raciais, a indígena e a cota negra.
0: Há que se dizer que Cássio Nunes Marques é um entusiasta do samba. Vez ou outra, ele é flagrado na capital federal em rodas de samba e o próprio Jorge Aragão já participou do evento de posse do ministro na Suprema Corte. A campanha Eleições 2026 Coisa de Pele terá cerca de 30 peças, entre vídeos e spots de rádio. O material mostra brasileiros em diferentes situações e reforça a mensagem de que o eleitor é o principal protagonista do processo eleitoral.

0: campanha Coisa de Pele começa a rodar em rádios e TVs pelo país. Agência Rádio Web, de Brasília, Yuri Hudson.
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2: Olha, e a Justiça Eleitoral já trabalha em regime de plantão. Ana Paula.
3: Manual do Eleitor. Tudo o que você precisa saber antes de votar.
4: Desde o último final de semana, os cartórios eleitorais e as secretarias dos tribunais regionais eleitorais passam a funcionar em regime de plantão e ficarão abertos aos sábados, domingos e feriados. A medida serve para que a Justiça Eleitoral receba petições e consiga cumprir prazos. O funcionamento não garante atendimento ao público. Cada Tribunal Regional Eleitoral pode elaborar agendas próprias para atendimento ao cidadão, além dos horários convencionais em dias de semana. Mas o eleitor consegue resolver muitas pendências e tirar dúvidas pela internet no tse.jus.br.
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2: Olha, Nunes Marques defende urnas em reunião com diplomatas. A matéria também com ele, Yuri Hudson.
0: O presidente do Tribunal Superior Eleitoral, Cássio Nunes Marques, reuniu representantes de 86 países nesta segunda-feira em Brasília para apresentar o funcionamento das urnas eletrônicas e os mecanismos de segurança e fiscalização das eleições. Este é o segundo encontro do ministro com diplomatas neste ano. O presidente do TSE reiterou a defesa do sistema eletrônico de votação e frisou a segurança e a transparência do processo eleitoral brasileiro.
5: 2 e 4 de outubro, o programa de convidados internacionais para as eleições gerais de 2026. Cerca de 80 autoridades, entre juízes e especialistas de diversos países, participarão de atividades do programa, que incluirá exposições sobre sistemas eleitorais e o acompanhamento, no dia do pleito, do processo de votação com vistas às sessões eleitorais. No dia de hoje, técnicos deste tribunal apresentarão alguns dos sistemas tecnológicos desenvolvidos pela Justiça Eleitoral que garantem, de forma célere, segura e transparente, a legitimidade das eleições, a integridade do voto e a própria vitalidade do regime democrático brasileiro.
0: O encontro também tratou dos desafios para combater a desinformação e o uso da inteligência artificial durante essa campanha. Nunes Marques também afirmou que nos finais de semana das eleições, o tribunal deve contar com uma espécie de sala de situação. Nela estarão presentes representantes das grandes plataformas digitais.
5: Todas assumiram o compromisso de, nos finais de semana em que ocorrerão o primeiro e o segundo turnos, enviar representantes ao TSE para participar de uma sala de situação, voltada a impedir a disseminação de publicações que visem interferir na vontade do eleitor no momento mais crítico da eleição. Ainda no âmbito do acompanhamento rigoroso das tecnologias que são capazes de influenciar a vontade do eleitor de maneira indevida, criamos uma comissão permanente destinada a sistematizar iniciativas relacionadas ao uso da inteligência artificial no âmbito da justiça eleitoral.
0: A reunião com diplomatas faz parte da estratégia do tribunal para apresentar à comunidade internacional os mecanismos de fiscalização e segurança das eleições brasileiras. Nunes Marques já classificou a urna eletrônica como patrimônio da democracia e anunciou uma semana nacional dedicada a demonstrações públicas sobre o funcionamento e a robustez do sistema eleitoral.
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2: Vai trazer uma matéria especial sobre os celtas e a invasão da Europa pela extrema-direita. Você vai entender o que está acontecendo na matéria de Tomás Zygmunt.
6: Pedro Sánchez é o primeiro-ministro espanhol, aliás, presidente do Conselho de Ministros da Espanha. E talvez seja o único, e quem sabe o último, líder de esquerda da União Europeia. E nessa posição, ele acabou comprando briga com muitos líderes de direita do continente. Isso porque, no final do ano passado, resolveu adotar uma política de anistia para imigrantes ilegais, para acolher dentro da Espanha uma série de pessoas que já moravam no país, contribuíam para a economia da Espanha, mas que não tinham ali os seus papéis em dia. Isso causou um alvoroço, num continente em que a direita governa, e mais que isso, onde as ideias de extrema direita são cada vez mais normalizadas. E foi o contraste entre a política da Espanha e a política do resto da União Europeia que ficou em evidência numa pretensa crise migratória que teria acontecido faz mais ou menos 2 semanas em Ceuta, no norte da África. Ceuta é um pequeno território espanhol, uma herança lá do tempo das Cruzadas e que faz fronteira com o Marrocos. Volta e meia por ali acontecem algumas tensões, de muita gente querendo usar essa fronteira para tentar chegar na Espanha e assim na Europa. Na Europa, vamos lembrar, o que vale são as regras do Tratado de Schengen. Basicamente, existe liberdade de trânsito. Alguém que está em Lisboa pode se mover até a Polônia sem ter que mostrar grandes documentos. A liberdade de movimento é garantida na União Europeia. Então o medo é, se alguém entrar pela Espanha lá na fronteira de Ceuta, poderia chegar em qualquer lugar do continente. A tal crise migratória de Ceuta aconteceu quando, no final de julho, cerca de 70 mil pessoas, em poucas horas, atravessaram essa fronteira com Marrocos. Alguns dizem, até mesmo com a conivência do governo marroquino, que volta e meia gosta de causar tensões com a Espanha, porque inclusive reivindica que Ceuta pertence ao Marrocos e não à Espanha. O caos foi geral. Em Ceuta moram mais ou menos 80 mil habitantes, e de repente a população parecia ter dobrado. Sobretudo, a extrema-direita europeia resolveu usar esse caso para causar um pânico, dizer, estamos sendo invadidos. Essa foi a postura dentro da Espanha do partido de extrema-direita Vox, que atacou pesadamente Sánchez e sua política migratória. Agora, o mais interessante é ver a reação da extrema-direita em outros países da União Europeia. E aqui eu queria fazer uma pequena digressão. Até uns 20 anos atrás, 15 anos atrás, quem sabe 10 anos atrás, a extrema-direita era profundamente crítica à União Europeia. A gente pode usar a palavra eurocética. Queriam tirar os seus países da União Europeia. Talvez desde a crise do Brexit isso mudou um pouco. Agora a extrema-direita quer dominar a União Europeia por dentro e vê a União Europeia como um baluarte branco, um baluarte às vezes cristão, e precisamente suas fronteiras externas como verdadeiro perigo. Agora, essa dita crise em Ceuta talvez tenha feito eles darem alguns passos atrás. Porque Marine Le Pen, a líder da extrema-direita na França, Giorgia Meloni, a primeira-ministra da Itália, começaram a falar que era necessário fechar as fronteiras entre os países da União Europeia. O risco, é claro, é que esses imigrantes de Ceuta poderiam sair ali do norte da África e chegar em Paris, chegar em Roma. É uma forma muito discreta deles colocarem em xeque essa política de livre circulação que é muito popular na Europa. Ou seja, outra forma da extrema-direita voltar às suas raízes e impor os seus discursos. A verdade, no entanto, é que esse pânico é um pânico inventado. Sim, é verdade que Ceuta é um território da Espanha, mas como está no norte da África, não faz parte da área de livre circulação. Entrar em Ceuta não deixa ninguém andar livremente pela Europa. E, na verdade, nos dias que se seguiram, a Espanha acabou expulsando a maior parte dessas pessoas. O governo espanhol confirma, nenhuma pessoa que entrou irregularmente nessa última onda migratória chegou na Península Ibérica, chegou na Europa, na União Europeia. Essa dita crise em Ceuta, portanto, inclusive não é nem a primeira, precisa ser lida no seu contexto. Ela foi instrumentalizada pela extrema-direita, espanhola, mas também europeia e, na verdade, mundial, para ampliar o pânico anti-imigrante e colocar em questão as próprias bases fundantes da União Europeia e da livre circulação entre os países. A Espanha de Sánchez tem se colocado contra esse consenso cada vez mais conservador que toma conta da Europa, mas a gente vê que a luta não vai ser fácil. Na verdade, eles estão sozinhos contra um bloco cada vez mais de extrema-direita. De Paris, Thomas Zickman de Barros para a Rádio França Internacional, em parceria com a agência Rádio Web.
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2: Olha, eu estou na linha com o Maurício Randes, ele é candidato a deputado federal e a gente inicia com ele uma série de entrevistas com candidatos a deputados que pleiteiam votos em Caruaru, que se destacam em Caruaru e Randes, durante muitos anos, vem comentando política aqui, então é como se fosse um candidato da casa, da terra, conhece a política de Caruaru, conhece a política de Pernambuco e dessa vez, durante muitas entrevistas, alguns... ouvintes pediam a volta de Hans. E ele, não quero, mas aí agora chegou a hora, né, Hans? Bom dia e já na campanha.
7: Bom dia, meu querido Wagner Gil. É uma alegria tão grande voltar a falar com essa audiência querida do Vanguarda. Eu terminei decidindo pela aquela opção que um cidadão ativo ou uma cidadã ativa deve ter em mente. Nós não podemos nos omitir. Foi uma decadência tão grande da qualidade da Câmara dos Deputados que no Brasil inteiro, Wagner Gil, as pessoas de bem, com alguma experiência política, com potencial eleitoral, acabaram sendo estimuladas a disputar um mandato com o objetivo de melhorar a qualidade da representação política dos seus estados no parlamento. Eu volto para não me omitir. Eu volto para dar minha contribuição com o anseio da população de melhorar a qualidade da política que se faz no Brasil hoje.
2: Andes, como você tem visto essas movimentações aqui em Pernambuco, em especial a tentativa de retirada da candidatura de Ivan Moraes? Como você analisou esse episódio que o PSOL acabou batendo o pé e vai ter a candidatura do PSOL?
7: Ainda bem que a pressão indevida de um partido, e aí no caso foi a pressão do PSB, querendo retirar à força, eu diria quase numa chantagem política, uma candidatura, isso não é democrático. Isso tem que ser analisado, tem que ser salientado para que se faça a conclusão do que é verdadeiramente a prática democrática. Para uma pessoa ser democrática, um partido político ser democrático, não basta a retórica. Não bastam os discursos, é preciso que a conduta dos partidos e seus dirigentes sejam consistentes com a proclamação democrática. No caso aí, o PSB, para que o nosso ouvinte tenha clareza do que aconteceu, utilizou o seu poder nacional para tentar retirar aqui em Pernambuco a candidatura do PSOL ao governo do estado. Para isso, foi amplamente noticiado no Brasil inteiro, a direção nacional do PSB pressionou o PSOL no Rio Grande do Sul, ameaçando retirar o apoio do PSB lá no Rio Grande do Sul à candidata Manuela Dávila, que até foi deputada federal comigo, a candidatura de Manuela Dávila ao Senado. Então, tentou esgrimir a retirada de apoio à candidata do PSOL ao Senado no Rio Grande do Sul, caso o PSOL mantivesse aqui em Pernambuco a candidatura ao governo do estado de Ivan Moraes, que já foi vereador do PSOL aqui no Recife. Então, o PSB tentou chantagear o PSOL, obrigando-o a retirar a candidatura de Ivan Moraes em Pernambuco, sob ameaça do PSB retirar o apoio à candidatura Manuela Dávila lá no Rio Grande do Sul. Isso não está correto, isso não é democrático. Ainda bem que a direção nacional do PSOL não aceitou a pressão da direção nacional do PSB e manteve a candidatura de Ivan Moraes. Então, a tentativa de ganhar a eleição manipulando e impedindo o direito de forças políticas similares, até no seu campo, teoricamente no campo progressista, isso não está correto, isso foi rechaçado pelo PSOL e, evidentemente, isso não é aceito pelo eleitorado de Pernambuco, que já deu demonstrações, tem opções democráticas e progressistas.
2: Ô, Randes, outra questão importante aqui, já vem uma pergunta aqui do Damasceno, ele pergunta a seguinte, como você avalia essa atual Câmara dos Deputados e como você, caso seja eleito deputado, vai se portar mediante as verbas parlamentares? Aí eu já endosso essa pergunta também. Você acha certo o que o Congresso está fazendo aí em usurpar aí, na minha visão, viu, Randes? Não sei se é a sua, o poder do Executivo destinando emendas e cada vez mais os deputados tendo poder de indicar e muitas vezes não fiscalizam?
7: Damasceno, meu querido Wagner Gil, ouvintes do nosso Vanguarda, da Caruaru FM, O que o Congresso está fazendo de sequestrar o orçamento é antidemocrático, não é o espírito da Constituição e é algo vergonhoso. Isso é uma jabuticaba que só tem aqui no Brasil. Sem ser o parlamentarismo, o Poder Legislativo no Brasil sequestrou a maior parte dos investimentos que a União Federal tem livres para fazer. Como o ouvinte da Caruaru FM sabe, a maior parte dos recursos que nós, cidadãos, pagamos vai para as despesas correntes, as despesas obrigatórias da União, com servidores, etc. Aquele recurso que resta para investimento, para fazer estradas, hospitais, melhorar a segurança pública, esses recursos são minoritários já no, pela estrutura do orçamento da União e ainda isso foram capturados pelo Congresso Nacional de modo indevido. São mais de 60 bilhões de reais por ano que o Congresso Nacional capturou. Então eu, como deputado federal, eu estou indo disputar o quarto mandato, Wagner Gil, provei nos meus três mandatos que aquilo que eu falei nos debates e nas campanhas eleitorais, eu cumpri nos três mandatos de deputado federal e vou de novo cumprir nesse quarto mandato, se tiver a honra de ser votado pelo povo de Pernambuco. O número já está pegando em tudo que é lugar, todo mundo dizendo é o 70-10, é o 70-10. Por quê? Porque as pessoas sabem que na minha vida pública, aquilo que eu proclamei, eu pratiquei. Então, o que eu vou fazer com o direito de emendas que cabe a qualquer mandato, eu vou submeter ao orçamento participativo digital. Eu estou me inspirando aí,
8: mas você
7: foi
8: poderia,
7: feito,
8: por exemplo, levantar uma frente no Congresso e diminuir esse poder dos deputados? Ou você acha que uma andorinha só não faz verão? Ou há essa possibilidade também de se discutir isso, diminuir o valor das verbas parlamentares?
7: Meu querido Wagner Gil, em primeiro lugar, eu vou me inspirar naquilo que foi praticado pelo deputado federal Túlio Gadelha. Ele criou um orçamento participativo digital, submeteu o seu direito parlamentar a emendas, ele submeteu a votação da população de modo transparente. Túlio Gadelha que vai levar essa prática para o Senado. Ele é candidato e é um dos favoritos a uma das duas vagas ao Senado nas eleições daqui a 40 dias. E eu não só vou levar essa prática, como vou articular no Congresso Nacional para que a gente modifique esse quadro. Não é correto um Congresso Nacional, o parlamento, capturar uma percentagem tão elevada do pouco que resta de investimento no orçamento da União Federal. Então, eu vou para participar de qualquer articulação, vou puxar articulações que modifiquem esse quadro, que devolvam ao governo, ao Poder Executivo, que tem a capacidade de fazer um planejamento estratégico dos investimentos da União, uma parte daquilo que foi capturado. Claro que o Congresso Nacional tem sim a prerrogativa de alocar alguns desses investimentos. Ele garante uma capilaridade no território que nem sempre o planejamento central do governo federal tem, mas não pode estar nessa proporção de 61 bilhões do orçamento de investimentos ser capturado. Sobretudo, eu vou combater orçamento secreto, emenda PIX, tudo aquilo que representa não transparência e que causa a corrupção, que vai ser uma das bandeiras do meu mandato também, combater a corrupção no país. Eu diria mais, meu caro Wagner Gil, o deputado Maurício Randes, em sendo eleito, vai atuar para implodir este atual sistema partidário e político brasileiro. Eu quero fazer uma reforma política profunda. Isso eu também exerci e pratiquei no meu mandato, nos meus mandatos de deputado federal anteriores. Eu fui um dos deputados que mais discutiu, que mais articulou a necessidade de uma reforma política. Então, esse meu quarto mandato, se tiver a honra de ser escolhido pelo povo de Pernambuco, vai ser também muito focado em fazer uma reforma política no Brasil para implodir esse sistema em que oligarquias partidárias, que se transformaram em oligarquias familiares, controlam o sistema político, controlam os partidos políticos, muitas vezes sem vida democrática no seu interior. Isso é tudo menos democracia. Então, esse financiamento público com partidos oligárquicos, sem transparência,
9: representa a antítese dos ideais democráticos da maioria do povo brasileiro, meu caro Wagner Gil.
8: Qual sua visão hoje como deputado para melhorar a segurança e principalmente a violência contra a mulher? Parece que a lei Maria da Penha e medidas protetivas não têm sido suficientes para os absurdos que a gente vê no dia a dia, Ramis.
9: Começando com a nossa política de segurança pública. Eu estou entre aqueles que defendem um Estado forte para combater as facções, combater o crime das ruas cotidiano, combater o crime contra as mulheres, o feminicídio. Então, para isso, eu estou discutindo muito com as entidades que estão com a mão na massa. Eu tenho apoio de muitos delegados que integram a Associação dos Delegados de Pernambuco, tenho apoio de muitos policiais que integram o Sindicato dos Policiais Civis, tenho apoio dos dirigentes também da Associação da Polícia Científica e da comunidade. Então, essa questão da segurança pública vai ser também um dos focos do meu próximo mandato.
8: Como você avalia essa questão aí das facções criminosas como Comando Vermelho, PCC? Você acha que elas devem ser apontadas como facções terroristas, Andes?
9: Não, a solução não é entregar argumento para ingerência externa, como aquela que o governo de Trump dos Estados Unidos pretende fazer no Brasil com o apoio do bolsonarismo. O Brasil tem instituições que funcionam, o Brasil tem uma PEC de segurança que deveria ser aprovada, está demorando demais no Congresso Nacional, e vai aumentar a participação da União Federal junto com os estados para combater o crime organizado. Uma integração maior, mais efetiva entre União, estados e até município, que tem guardas municipais, para combater o crime organizado.
8: Você defende armar a guarda municipal, Randes?
9: Acho que isso é um processo gradual, que é um processo que tem que ser feito com o exame de cidade a cidade. Porque em alguns lugares existe sim, Wagner Gil, o risco de gerar quase que a velha polícia que tinha dos coronéis. Então é preciso criar mecanismos para que o guarda municipal esteja protegido, que a função pelo artigo da Constituição, artigo 30 da Constituição, é a missão da polícia, da guarda municipal, de zelar pelo patrimônio. Então ela integra sim o sistema de segurança do Brasil. Por isso essa proposta de emenda constitucional do governo do presidente Lula, ela é tão importante. O Congresso Nacional fica adiando. Eu vou ser um parlamentar que estarei acelerando a proposta de uma emenda constitucional que coloca todas essas entidades dentro do sistema de segurança nacional de modo integrado, com mais recursos federais, para que o crime organizado seja combatido no nível municipal, estadual e federal.
8: Certo, Randes. Quando foi essa semana passada, o presidente Lula jantou com o Alcolumbre e começou a destravar algumas pautas, inclusive a pauta do fim da escala 6x1, que provavelmente só deve entrar na pauta de votação ou após as eleições, ou a bomba ficar para os próximos deputados. Qual sua visão em relação a essa pauta? E se você tiver a oportunidade de votar, como você votará em relação a essa pauta aí?
9: Um número expressivo, mais de 15 milhões de brasileiros, Wagner Gil, ainda trabalham na jornada 6x1, apenas um dia de folga por semana. E eu, como deputado federal, estarei trabalhando para que todos os brasileiros tenham 2 dias ininterruptos de descanso. Isso é exatamente a PEC 221 que foi enviada ao Congresso Nacional pelo presidente Lula. Então eu quero reconhecer esse compromisso do presidente Lula com os trabalhadores brasileiros, não podia ser de modo diferente. A Câmara dos Deputados ficou adiando muito, mas pela pressão da sociedade brasileira, pela pressão do presidente Lula, acabou pautando e votando. Agora o Senado, Davi Alcolumbre, está sentado em cima. Ontem, por pressão do presidente Lula, ele sinalizou que vai pautar. Mas não basta pautar, é preciso que a sociedade brasileira continue pressionando para que o Senado Federal aprove a proposta de emenda constitucional da redução da jornada de trabalho dos trabalhadores. Uma bandeira da CUT, uma bandeira dos sindicatos, uma bandeira de todos nós, as pessoas progressistas, que sabemos que o trabalhador e a trabalhadora precisam de 2 dias de descanso ininterruptos para cuidar dos seus afazeres. Então vejo que essa coisa da PEC, ela é muito pedagógica. Se você pegar, Wagner Gil, os partidos conservadores, os partidos da direita brasileira, eles inventam todo tipo de argumento para deixar para depois da eleição essa votação importante para o trabalhador. Nós, progressistas, nós de esquerda, nós do campo comprometido com os trabalhadores, queremos que seja votado antes da eleição. Por quê? Porque quando o Alcolumbre diz, deixa para depois da eleição, na verdade ele está dizendo assim, deixa a votação de algo tão relevante quanto a redução da jornada semanal de trabalho para quando o trabalhador já não tiver mais o poder que ele tem na época da eleição, o poder do voto. Então essa coisa de adiar para depois das eleições é uma manobra contra o trabalhador. E nós estamos atentos e pressionando o Senado Federal para que ele vote antes mesmo das eleições, que é aquele momento que o trabalhador mais tem poder na vida pública brasileira.
8: Bacana, Randes. E como é que você analisa hoje a atuação do STF em vários casos de ministros tendo esposas advogadas, fazendo contratos milionários, no caso de Alexandre de Moraes? Alguns acham interferência em assuntos, mas o STF não iria entrar também se não fosse provocado. Como é que você analisa o STF e a visão que você tem dele, como advogado e professor também de direito?
9: Meu querido Wagner Gil, eu acabo de publicar, junto com o saudoso professor João Maurício Adeodato, um livro que está sendo estudado nas universidades. Eu estive na Faculdade de Direito do Recife, a vice-diretora Antonella Bruno, ela disse, Maurício, eu peguei o seu livro, você acaba de publicar sobre o Supremo Tribunal Federal, e coloquei como objeto de estudo em sala de aula. Ela pegou cada capítulo, dividiu entre os alunos, para que os alunos façam a leitura e tragam o que eles viram no livro para debater em sala de aula. Isso está acontecendo em várias faculdades do Brasil. Esse meu livro, junto com o João Maurício Adeodato, nós intitulamos O Supremo entre a Relevância e a Disfuncionalidade. Então, neste livro, nós fazemos uma análise à luz de uma filosofia, a filosofia retórica realista, um arcabouço teórico, analisamos as principais decisões recentes do Supremo. Então, por exemplo, essa questão do nepotismo, de favorecer clientes dos seus familiares, nós mostramos que isso é inconstitucional e que um ministro do Supremo Tribunal Federal que tem familiares na folha de pagamentos de empresários corruptos como Daniel Vorcaro, esses ministros perderam a condição de continuar ministros. Eu falo claramente que Dias Toffoli, que Alexandre de Moraes, que Cássio Nunes Marques, para citar três exemplos de atuais integrantes da Suprema Corte Brasileira, que tiveram os escritórios dos seus familiares.
8: Cássio Nunes, para mim, é uma surpresa, porque o Cássio Nunes foi indicado pelo bolsonarismo, né?
9: Ele foi indicado pelo bolsonarismo e teve um filho de 25 anos de idade, com um escritório em Brasília, fazendo lobby no Supremo e no STJ, contratado por Daniel Vorcaro. A mesma coisa Alexandre de Moraes, a mesma coisa os irmãos do Toffoli, depois ele reconheceu que era sócio oculto da empresa que fazia, explorava um resort lá no Paraná, às margens de uma represa, uma cena muito bonita, uma paisagem muito bonita, e a família de Toffoli recebeu investimentos do Daniel Vorcaro, do grupo do Daniel Vorcaro. Então, esses três ministros, meu querido Wagner Gil, perderam a condição de continuar ministros do Supremo. Então, não é a cor ideológica, não é quem indicou, é que eles foram capturados por interesses privados do Daniel Vorcaro. Se nós sabemos hoje que esses três ministros tinham familiares na folha de pagamentos da organização criminosa do Banco Master de Vorcaro, nós imaginamos que outras condutas desse naipe devem ter sido praticadas, ao menos por esses três ministros, que nós não podemos também generalizar. Nós sabemos que ministros como Fachin, como Carmen Lúcia, são integrantes da corte que se comportam de acordo com a ética que deveria inspirar a conduta de qualquer membro do Poder Judiciário. Não é por outra razão que Fachin e Carmen Lúcia estão querendo aprovar um código de ética para os ministros do Supremo, e ministros como Alexandre de Moraes, Dias Toffoli e Nunes Marques se colocam contrariamente a esta necessidade, e que existe nos Estados Unidos, existe na Inglaterra, existe em outros sistemas constitucionais. Então, nesse livro, meu querido Wagner Gil, pode ser comprado pela Amazon e está sendo distribuído pela editora, é uma grande editora, a editora Almedina, Alta Books, em parceria com a Almedina, que publicou constitucionalistas como Canotilho, como Jorge Miranda, lá de Portugal. Essa editora já está disponibilizando esse nosso livro, Supremo entre a Relevância e a Disfuncionalidade, onde analisamos isso e fazemos uma proposta de mudança, de reforma do Supremo. E essa proposta de reforma do Supremo, ouvintes da Caruaru FM, ouvintes do nosso Vanguarda, eu vou levar para o Congresso Nacional. No primeiro dia de mandato, eu vou protocolizar uma emenda à Constituição propondo reformas do Supremo. As reformas que eu e João Maurício Adeodato propusemos nesse nosso livro, que acaba de ser publicado, nós vamos colocar dentro de uma proposta de emenda à Constituição, e eu vou levar ao debate do Congresso Nacional. Porque não basta criticar, é preciso indicar as soluções. Então, nesse livro e na minha proposta de emenda à Constituição, eu vou apresentar um roteiro de mudança do Supremo para que essas coisas lamentáveis que têm acontecido na nossa Suprema Corte não voltem a se repetir. Isto não quer dizer que nós, neste livro, não analisamos acertos também do Supremo. Por exemplo, o Supremo Tribunal Federal acertou quando mandou à cadeia os autores da tentativa de golpe militar. Então, pela primeira vez na história do Brasil, um ex-presidente da República, os seus generais, almirantes e brigadeiros que conspiraram contra a democracia, que tentaram uma intervenção militar, eles foram processados, julgados e condenados, e a eles foi garantido o direito de defesa. Então, nós dizemos nesse livro, como eu tenho dito aqui no Vanguarda FM, o Supremo acertou. Então, analisar uma instituição não pode ser pelo maniqueísmo, ou tudo ou nada. A gente tem que ter a isenção, a independência, para dizer, olha, o Supremo, na condenação aos golpistas, julgou corretamente. O Supremo, no avanço dos direitos da comunidade LGBTQIA+, julgou corretamente. O Supremo, quando combateu aqueles que querem desmatar as nossas florestas, o Supremo agiu corretamente. Mas o Supremo, quando sucumbiu através de pelo menos 3 dos seus membros à folha de pagamento do Banco Master, o Supremo errou. Então, essa é a beleza do debate democrático, Wagner Gil. Essa é a beleza do debate na academia. É você não ser maniqueísta, é você saber analisar uma instituição ou o comportamento de uma pessoa pública de modo isento, vendo os prós e os contras e emitindo seu juízo. Então, o Supremo hoje deu uma contribuição à democracia brasileira quando coibiu os golpistas, quando puniu os golpistas, mas o Supremo, por outro lado, tem dado um exemplo muito ruim quando permite que alguns dos seus membros tenham familiares advogando lá em Brasília e sucumbindo ao poder econômico de organizações até criminosas como o Banco Master.
8: Randes, como você está vendo a disputa aqui em Pernambuco, as eleições praticamente começaram no último domingo com a campanha eleitoral, mas antes já vinha tendo embate entre governador, assembleia, agora todo mundo está focando mesmo na campanha eleitoral. Qual a análise que você faz desses últimos dias, né? E também que você falasse aí da inauguração do seu comitê, que acontece na próxima quinta-feira. A gente está limitando o tempo, Randes, de 30 minutos para cada candidato, para que a justiça eleitoral não cause problema e a gente dê também o mesmo espaço igual para todos os candidatos. Aí você tem ainda mais 6 minutos.
9: Isso, meu querido Wagner Gil, em primeiro lugar, essa minha pré-candidatura, que agora se transformou em candidatura, eu disputo as eleições para a Câmara dos Deputados, estou partindo para o Tetra, né, o meu quarto mandato, se tiver a honra do povo, eu disputo com o número 7010, meu número anterior era 1310, agora que eu estou nesse partido Avante, que também está na base aliada do presidente Lula, está na base aliada da governadora Raquel, eu disputo esse mandato com uma chance muito grande de eleição. Claro que a eleição se ganha no dia, depende das pessoas identificarem o candidato, as suas propostas, a sua história e memorizarem o número. Por isso eu falo tanto do número 7010. Por que é que eu escolhi estar com Raquel Lira para o governo? Porque penso que ela fez, tenho informações, ela fez um governo muito melhor do que o governo do PSB, o governo de Paulo Câmara, que até tinha como número 2 do seu governo, nos 8 anos que governou Pernambuco, o ex-prefeito do Recife, que é o candidato ao governo João Campos. Então, João Campos era o número 2 do governo de Paulo Câmara. Foi um governo reconhecidamente inoperante, saiu com avaliação na população muito ruim. Então, não vejo uma razão objetiva para substituir uma governadora como Raquel Lira, que fez muitas estradas, fez muitos hospitais, fez muita cozinha comunitária, investiu muito na educação. Ou seja, uma governadora que governou bem, e importante também, Wagner Gil, uma governadora que governou de modo republicano. Nós não temos episódios de corrupção como vimos em outros governos. Nós não vimos esses episódios de corrupção no governo de Raquel Lira. Então, antes mesmo de decidir disputar a eleição, eu tinha, como cidadão, feito a minha análise e me decidido em votar pela reeleição da governadora Raquel Lira, porque ela está fazendo bem ao povo de Pernambuco. Olha, se eu tenho amor ao povo de Pernambuco, não basta ter amor ao povo de Pernambuco, é preciso praticar atos políticos que melhorem a vida do povo de Pernambuco. E, sem dúvida, Raquel Lira tem muito mais condições de continuar fazendo um grande governo do que seria a volta do PSB. A volta do PSB, a gente já conhece o que foi o governo de Paulo Câmara, com João Campos sendo o seu número 2. Então, por amor ao povo de Pernambuco, eu fiz a opção para reeleger Raquel Lira. O mesmo raciocínio, Wagner Gil, eu fiz em relação à presidência da República. Se o presidente Lula está governando bem, se começou a botar o Brasil na direção correta, se a gente agora melhorar a qualidade do Congresso Nacional, porque a gente tem um Congresso hoje que é inimigo do povo, se a gente eleger deputados comprometidos com o presidente Lula, a gente vai ter mudanças estruturais na sociedade nos próximos 4 anos, de modo muito mais efetivo. Então, se Lula fez um bom governo, um governo voltado para os interesses dos trabalhadores, diminuiu imposto de renda, melhorou a política ambiental, diminuiu o desmatamento, combateu o feminicídio, né? Procurou integrar a União, Estado e Município no combate ao crime organizado, defendeu, como ele fez, a soberania nacional diante do ataque do tarifaço à economia brasileira, o tarifaço que foi ditado lá dos Estados Unidos com o apoio do bolsonarismo, com o apoio da direita brasileira, com o apoio dos conservadores brasileiros. Então, se o presidente Lula está governando tão bem, está defendendo a soberania nacional, a economia do país, está defendendo o meio ambiente, que é um direito de todos nós, está defendendo o direito dos trabalhadores, como na redução do imposto de renda e na jornada de trabalho, eu não vejo qualquer razão para não reeleger o presidente Lula. Então, a minha decisão da chapa Lucélio, presidente Lula, Raquel Lira, Túlio Gadelha para o Senado, com a minha candidatura a deputado federal pelo 7010, foi uma opção política que eu acho que é aquela que defende propostas que consultam, que vão ao encontro, que fortalecem os interesses e os direitos dos pernambucanos. Eu estou muito orgulhoso de ter feito a política, a escolha correta, meu querido Wagner Gil, porque quando a gente acerta na política, a gente promove a melhoria da vida do povo. Eu volto, depois de 3 mandatos, volto agora para o meu 4º mandato, para apoiar as mudanças que Lula vai fazer nesse Lula 4. Então, Lula vai ser tetra, eu espero também ser tetra. E volto também para defender lá no Congresso Nacional o governo de Raquel Lira, que eu acho que ela vai ser reeleita. As pesquisas aí estão mostrando que tanto Lula, quanto Raquel, quanto Túlio Gadelha tem uma chance muito grande de representar o povo de Pernambuco. Então junto com o Túlio, você é uma representação parlamentar que vai trazer muitos recursos aqui para Pernambuco. Porque nós vamos ser situação no governo Raquel e vamos ser situação no governo de Lula. Isso é uma conjunção política que vai favorecer muito o povo de Pernambuco, que é a razão de ser de qualquer pessoa decente disputar um mandato. Nós não estamos disputando o mandato de deputado federal pela vaidade do mandato. Eu não tenho nem idade mais para estar com esse tipo de vaidade. Eu estou voltando, Wagner Gil, à Câmara dos Deputados para melhorar a qualidade da representação política do Estado, para apoiar o meu Estado, apoiar o governo de Raquel Lira, que espero seja reeleito, apoiar o governo de Lula, que espero ser reeleito. E eu estou muito motivado, porque essa minha candidatura ela está se espalhando. Muitas pessoas estão dizendo, olha, Maurício, a tua candidatura a deputado federal no 70-10 é uma candidatura que representa o voto do eleitor independente, o chamado voto de opinião, de pessoas que não vão vender seu voto. Então, eu compareço a essa disputa eleitoral, meu caro Wagner Gil, imbuído desse propósito de melhorar a qualidade. Vou mostrar nesses 4 anos como se pode fazer um mandato decente, um mandato que vai ser transparente, que vai ser aquele mandato de prestação de contas à população cotidianamente. Eu vou mostrar que a qualidade do Congresso Nacional, esse Congresso Nacional que se transformou quase num Congresso inimigo do povo, ele pode ser combatido por dentro e por fora. Por fora agora, com o voto, com a participação nos debates, como eu participei nesses 3 anos e meio aqui na Caruaru FM. Mas vou participar, vou agora combater esse sistema político deficitário, esse sistema político que não atende os interesses do povo, eu vou combater por dentro. Eu sei como fazer, eu já fui presidente da CCJ, já fui líder da bancada do presidente Lula na Câmara dos Deputados, então é com a minha experiência acadêmica, com a minha experiência de advogado e com a minha experiência de 3 mandatos, eu volto ao Congresso Nacional sabendo como fazer e vou ajudar a implodir esse sistema partidário e político brasileiro que é tudo menos democrático. Vamos aprofundar a democracia, vamos aprofundar os direitos dos trabalhadores e vamos lutar por Pernambuco, inclusive com um olhar especial, né, para proteger os setores vulneráveis da sociedade, as mulheres,
8: valeu, Randes,
9: feminicídios, etc.
8: Obrigado, Randes, Deus te abençoe, sucesso aí nessa sua caminhada, é dura, mas o Brasil precisa realmente de um Congresso melhor. Deus te abençoe e a gente agradece a sua participação aqui no Jornal Vanguarda da Caruaru FM.
9: Abraço forte, Wagner, a todos os ouvintes da Caruaru FM.
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8: É, gente, botar um dinheirinho no bolso que ninguém é de ferro. O intervalo é rapidinho. É VaptVupt. E na volta a gente vai falar do gosto amargo. O Internacional sofreu empate nos acréscimos. Matéria com Daniela Espero. A gente traz depois do intervalo.
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8: Olha, são 7 horas e 50 minutos.
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0: um gosto de derrota. A matéria vem com Daniela Espera.
1: Internacional e Remo fecharam a 23ª rodada do Brasileirão nesta segunda-feira. E tudo igual, 1-1. Acontece que o torcedor colorado ficou frustrado, já que o gol marcado pela equipe paraense foi já nos acréscimos da segunda etapa. O Colorado teve amplo domínio do jogo, mas não conseguiu segurar os 3 pontos. Para o técnico Paulo Pezzolano, é importante ganhar, não apenas jogar bem.
2: Todos estamos trabalhando para lo mejor para Inter. Tenemos que pensar lo que tenemos, pensar en lo que en las cosas que tenemos nos que mejorar internamente y próximo juego ganar. ¿Cómo? Y ganar. Ya no hay llanta ser mejor que el rival, merecer, hay que ganar. Así que trabajaremos para el próximo juego ganar.
1: Com o resultado, o Internacional agora é o 16º colocado na tabela de classificação, com 24 pontos fora da zona do rebaixamento. Um a mais que o Remo, que é o 18º colocado. Os próximos jogos, o Remo visita o Fluminense no Maracanã às 4 horas da tarde de sábado. O Internacional joga também no sábado às 6h30 da noite no estádio Beira-Rio diante do Atlético Mineiro. Agência Rádio Web com informações do Brasileirão, Daniela Esperon.
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0: 7h53, chegamos ao final de mais uma edição do Jornal Vanguarda. Hoje, 18 de agosto, início das entrevistas com alguns dos candidatos a deputado federal, estadual, senadores. Vamos tentar também entrevistar os governadores. Ontem a gente já teve uma fala da governadora Raquel Lira. Vamos tentar agora João Campos, Ivan Moraes. Ivan Moraes, eu estou conseguindo uma agenda também com o candidato do PSOL. E se você perdeu essa entrevista de hoje, o jornal de hoje, tem a opção de ouvir a reprise a partir do meio-dia. Se você já está na reprise, daqui a pouquinho tem Dejan Dantas com mensagem para você. Na sequência, Suzy Valoar com Som do Brasil. Se você está ao vivo, Stephanie Rodrigues comando É Show para esquentar essa manhã fria com muita música, notícia e informação. Antes tem Dejan Dantas. Eu deixo você com a boa música Biquíni Cavadão, ao vivo. Chove e chuva. Valeu, galera. Até amanhã. Tchau.

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2: Quando se vê, já são 6 horas, já é sexta-feira, já é Natal, já terminou o ano. Quando se vê, nossos filhos cresceram. Quando se vê, já se passaram 30, 40, 50 anos. E aí o sol se pôs. E para trás ficaram dias, meses, anos, os filhos, a vida. E aí mais uma vez eu pergunto, o que foi que eu fiz dessa experiência terrena? Na maturidade, aprendemos muitas coisas. E uma delas é construir nossa estrada no hoje. Porque o futuro vencedor dependerá das vitórias do agora. Muitos têm a liberdade de usar seu tempo da forma que lhe convém. Para tanto, é preciso fazer as escolhas certas, dentro dos limites e das regras que nos são impostas por Deus. O que você quer da vida é uma questão de escolha sua. Não adianta reclamar, se maldizer. Procure encarar o sol da manhã em seu rosto e agarrar as oportunidades que aparecem. Os que assim fazem vivem melhor a vida. São reconhecidos pelo bom aproveitamento do tempo. São os que deixam marcas, legados e uma bela história. Esses homens e mulheres escolhem o sol que vem à frente e consegue vencer porque o sol da tarde queima. Autonomia é sinônimo de autoconsciência, de autodeterminação e valor. Não somente em prol do próprio crescimento, mas também do crescimento de todos que precisam de você. Prepare-se, encha-se de sabedoria, faça um pacto com o tempo. Use-o ao seu favor. Nós só estamos aqui porque merecemos. Então sigamos em frente, com um sorriso no rosto e firmeza nas decisões. Muita paz, muita luz.
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5: Na Caruaru FM 8:02.
6: Hora certa. 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

ar mais um É Show comigo, Stephanie Rodrigues, Fanny, Fanny, como você preferir, fique à vontade. Manhã de terça-feirona, 18 de agosto de 2026. Eu te convido a interagir, participar comigo através do 98155-1049. Pede música, manda beijo, felicitações pra quem você quiser. 8 horas e 6 minutinhos e eu dou play assim, ó, com a Solange Almeida e João Gomes. Se quiser, é

0: Na melhor, 8h16 agora para Tiago Freitas e todos da M Assessoria e Cerimonial chegando, Claudinha Leite.
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3: Caruaru FM é a sua rádio! Você curtiu? Anitta! Com Sal Grosso, música nova estouradaça. Teve também um reguezinho pra relaxar com uma neve, MC Ariel, Banco de Areia é o nome. Fabinho, música nova, Motoboy. Claudinha Leite com Plombinho da Bagaceira. E muito mais. 8 horas e 29 minutinhos. Participa com a Fania aqui.
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3: DDD 81, tem um 9 na frente, decora 8155. 8155, final do nosso WhatsApp, a nossa sintonia gostosa, 104.9. Pede música, manda beijo, felicitações pra quem você quiser. Participa pelo nosso WhatsApp, final do horário, você tá concorrendo aí a Kit da Brasil da Sorte. E vamos direto para o nosso WhatsApp, saber quem tá do outro lado e por onde, querendo ouvir o quê? Chegou cedinho, batendo ponto, cheia de girassóis. Valéria do Divinópolis, pedindo música nova da Alana Macedo, Segura Teu Boy, é sucesso. Toco daqui a pouquinho, tem áudio, bom dia.
5: Bom dia, Caruaru FM, aqui é o Anastácio Severino Afonso, texto da roupa nova, linda. Estou ligado na Caruaru FM, a pop da cidade.
3: É isso aí, Márcio Inácio lá no Severino Afonso. Tem que respeitar, hein? Roupa nova. Daqui a pouquinho tem mais áudios chegando. Tem pedidos aqui. Bom dia, Fanny. Toca um forró das antigas pra gente. Anderson no centro, no trampo. Oferece a todos. O volume tá no talo. Adoro! 8 horas e 30 minutinhos. Estamos em nome. 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E a Suzinha tá chegando com as primeiras previsões, horóscopo hoje. Ela toda trabalhada em seus mistérios. Nesta manhã de terça-feirona, 18 de 8 de 2026. Qual a fase da lua, Suzinha? A estação é o inverno e o signo de leão? Bom dia, Suzy. Baloá!
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6: Bom dia, Stephanie Rodrigues. Bom dia, ouvintes da Caruaru FM. A Suzy Valoá chega nesta manhã de terça-feira. Hoje é dia 18 de agosto de 2026. E eu trago as primeiras previsões do horóscopo para você que nos acompanha. Estamos aí desde o dia 12, na lua nova, até o dia 17. Dia 18, iniciamos o quarto crescente. Para você que acredita aí na força dos astros e da lua. Vamos às previsões? Áries, você que nasceu entre 21 de março a 20 de abril, hoje você conta com praticidade e bom senso para encarar as tarefas cotidianas. Aproveite para mergulhar no serviço, porque a lua favorece o começo das tarefas e até um trabalho novo, ariano. Touro, você que nasceu entre 21 de abril a 20 de maio, assuntos familiares se resolvem melhor ao longo do dia. E com a lua em seu paraíso astral à noite, vai sobrar disposição para se divertir, curtir a companhia dos filhos e das pessoas queridas, taurino. Gêmeos, você que nasceu entre 21 de maio a 20 de junho, se a coisa andava meio arrastada na paquera, o jogo vai virar e você estará irresistível agora. Mimos e descontrações de carinho deixam a vida a dois muito melhor, geminiano. Câncer, você que nasceu entre 21 de junho a 22 de julho, a lua se muda para leão à noite e a sua atenção pode se focar nas finanças. Ótimo astral para começar uma poupança ou até receber grana que tinha emprestado a alguém, canceriano. Daqui a pouquinho a segunda parte dos astros e seu signo para você. Eu volto.
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3: Na Caruaru FM, 8h36 agora.
0: Hora certa, apoio.
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4: De volta com o seu É Show, 8 horas e 39 minutinhos. A pedido, chegando a Alana Macedo, Gilmar e Zé Ruivinha de Marte.
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5: Alana Macedo, no Marte.
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5: Ruivinha de Marte.
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5: Ai, ai.
6: Beleza, é hit.
5: Quem segura, viu?

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0: Na melhor. Agora são 8h47.
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0: Faz barulho pro Léo Santana!
1: Muito mais barulho, Isa! Coisa linda, meu Deus! Boa noite, BH!
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5: Caruaru FM é a sua rádio. Você curtiu Léo Santana e Isa, é pra balançar. Falou também na indicação Mumuzinho, fechadão com amor, música nova, Lady Gaga, The Joker. Pedidos, você curtiu Roupa Nova, linda demais. Pablo e os Filhos de Jorge, O Amor é Brega, Desejo de Menina, pedidos. E a música nova, aí da Lana Marcelo. Cedo. Segura teu boy, 9 horas em ponto.
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5: E vamos direto para o nosso WhatsApp, saber quem tá do outro lado e por onde, querendo ouvir o quê? Bom dia!
7: Bom dia, família, aqui é o Paulo de Barra da Carla Oliveira. Gostaria de um sucesso aí com Daniela Mercury, Banho de Chuva, para oferecer para a minha família, para a família da Rádio Caruaru, sempre tá que tá legal.
5: É isso aí, o nome da música é Banzeiro. Nosso querido Paulo Luiz já apelidou de Banho de Chuva e eu já sei qual música é. Então é o que vale, né, Paulo? Toco daqui a pouquinho pra gente curtir. Daniela Mercury. Bom dia, João Paulo Mesquita, no Divinópolis. Fani, quero ouvir a música de Guinho e Lulinha. Eu ofereço a todos que estão ouvindo a Caruaru FM. Abraços, toco sim. Bom dia, Fani. Aqui é Alice. Alice Marcelli, né? Alice Marcelli, no Maurício de Nassau. Por gentileza, escolha um sertanejo pra gente curtir. Um abraço. 9 horas e 1 minutinho. Agora abraço, lindona. É de terça-feirona. Estamos em nome. 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A Suzy tá de volta com mais horóscopo pra gente. É com você, Suzinha.
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8: Caruaru FM, essa é a sua rádio. Voltei com as previsões do horóscopo nesta terça-feira, dia 18 de agosto. A previsão agora para Leão. Você que nasceu entre 23 de julho a 22 de agosto, a lua nova renova suas esperanças e ajuda a correr atrás dos seus objetivos. A possibilidade para lidar com as pessoas também segue em alta e os amigos podem dar uma mãozinha se está atrás de uma nova colocação, virginiano. Libra, você que nasceu entre 23 de setembro a 22 de outubro, as amizades estão protegidas durante o dia, mas a lua entra no signo anterior ao seu à noite, destacando sua intuição. Aproveite para diminuir o ritmo, meditar e definir algumas mudanças, libriano. Escorpião, você que nasceu entre 23 de outubro a 21 de novembro, à noite a lua entra em leão e deve destacar o seu lado ambicioso. Vale reservar um tempo para fazer planos a longo prazo e turbinar a vida profissional. Você vai se importar mais com o que os outros pensam, então capriche no visual, escorpiano. Daqui a pouquinho as últimas previsões do horóscopo desta terça-feira.
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2: Na melhor 95 agora.
0: Hora certa. 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
2: De volta com o seu É Show e você curte. Figuinho e Lulinha pedidos.
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2: Muito bom dia, excelente terça-feirona pra nós.

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2: Agora na melhor 9:16, a pedidos, você curte Daniela Mercury.
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3: Caruaru FM é a sua rádio! Você curtiu? Vindela Cruz, Buda, Kevin com saudade de falar de amor. A indicação teve também Inimigos da HP. Flor é a música, pedidos Daniela Mercury com Banzeiro. Rolou também Rafaela Santos, a favorita Água com Açúcar. Body Splash com Luan Pereira e Felipe Araújo. E Gil e Lulinha Não Tem Amor. 9:29.
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3: E vamos direto para o nosso WhatsApp, saber quem está do outro lado e por onde, querendo ouvir o quê? Bom dia!
5: Bom dia, Rádio Caruaru FM, grande locutora. Sebrano Rodrigues, é Luiz de França aqui no Parque 18 de Maio. Por gentileza, passar aí com Guilherme Arantes. Deixa chover, deixa a chuva molhar, todos os ouvintes, saúde e paz. Uma boa semana, em nome de Jesus Cristo. E eu quero participar das promoções, vou te ver.
3: É isso aí, Lula. Daqui a pouquinho eu toco Guilherme Arantes. Quem mais tá por aqui? O Liverson. Oi, Fanny. Bom dia. Por gentileza, escolhe pra gente uma de Bruno Mars. Pode ser a nova. Tá certo, toco sim. Daqui a pouquinho, uma baladinha pra gente curtir que é sucesso com o Bruno Mars. Eu vou continuar aqui ouvindo os áudios de vocês, lendo os pedidos, mas agora eu vou falar do Grupo Rochedo Refrigerantes, que é tradição em Caruaru e região há mais de 60 anos, 6 décadas. 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Rochedo Refrigerantes. 9:32, a Suzy chega agora com as últimas previsões do horóscopo desta terça-feirona, 18 de agosto.
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6: Caruaru FM, essa é a sua rádio de volta com os astros e seu signo e a previsão agora para Sagitário. Você que nasceu entre 22 de novembro a 21 de dezembro, o astral é favorável para encerrar algo, seja um relacionamento ou uma parceria de negócios. A partir dessa nova fase, a lua à noite entra em leão e anima os contatos com pessoas distantes. Pode até surgir a chance de fazer uma viagem sagitariano. Capricórnio, você que nasceu entre 22 de dezembro a 20 de janeiro, você pode aproveitar as boas energias para valorizar os relacionamentos e priorizar quem é importante na sua vida. A lua em leão destaca seu lado intuitivo e pode aproveitar para encerrar um ciclo de vez, capricorniano. Aquário, você que nasceu entre 21 de janeiro a 18 de fevereiro, você não terá dificuldade para envolver os colegas em seus projetos no trabalho, planejar os próximos passos em equipe ou lidar com clientes aquariano. Peixes, você que nasceu entre 19 de fevereiro a 20 de março, na paquera é o seu jeito sensual que fará a diferença na hora de envolver o crush e se aproximar. Deixe a atração física dar as cartas. Pode esperar muita paixão nos momentos com seu amor pisciano. Chegamos ao final das previsões do horóscopo desta terça-feira. De volta amanhã com os astros e seu signo para você que nos acompanha aí pelo E-Show. 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Beijos, Fani. Beijos, ouvintes da Caruaru FM. A Suzy Valoá volta à 1 da tarde, trazendo o melhor da MPB no som do Brasil. Até lá!
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0: 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Na Caruaru FM 935.
1: Hora certa. 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
0: De volta com o seu É Show 937. A pedidos, você curte Guilherme Arantes.
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0: Na melhor, 9h49 agora.
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3: Caruaru FM é a sua rádio! Você curtiu Jorge Mateus ou Some ou Soma? A indicação teve também música nova da Viane Martins, Clichê. Jonas e Chegado e a Musa, Ciúme de Nada. NX Zero, Bruninho Mars e Guilherme Arantes, A Pedidos, passaram nesse bloquinho também. Agora são 9h59.
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3: E vamos direto para o nosso WhatsApp, saber quem tá do outro lado e por onde, querendo ouvir o quê? Bom dia!
4: Bom dia, Faninho. É, aqui é Goi, Tamarazinha assim, Modas. Quero pedir uma música aqui para minha lezinha moda, para mim. É, Single Ladies, de Beyoncé. Por gentileza, minha linda. Que vocês tenham um bom dia e bom trabalho pra vocês.
3: Pra nós, Gogoi. Alô, turma boa nas rendeiras, Marezinha Modas. Família Lopes e Santana, cheiro grande pra vocês também. Obrigada pela participação, carinho e audiência. Tem mais áudios. Bom dia.
5: Bom dia, Stephanie Rodrigues. Bom dia, toda Caruaru FM. Estamos aqui na escuta da melhor, esse dia chuvoso. Quero que você toque aí pra gente de Djavan, a sua preferência aí. Show!
3: É isso aí, valeu, Marcela do Martelinho de Ouro, né, Daniel, do Martelinho de Ouro. Valeu, turma boa, curtindo a Caruaru FM em casa, no carro, no trabalho, é 104,9. 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Eu já volto com Caruaru Notícias e muito sucesso no show.
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6: Agora na melhor 10:03.
2: Hora certa. 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
6: A atriz Laura Cardoso morreu aos 98 anos, às 23 horas e 24 minutos em casa, de causas naturais. A morte da atriz foi comunicada na madrugada desta terça-feira, 18, por meio do seu perfil do Instagram, que era administrado por seu bisneto, Fernando Faria. Com grandes trabalhos na TV, no currículo como Mulheres de Areia, A Viagem, Explode Coração e Gabriela, a artista atuou pela última vez em uma novela em 2019, em A Dona do Pedaço. Ela deixa duas filhas, Fernanda e Fátima, e um legado eterno. Stephanie Rodrigues para o Caruaru Notícias.
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0: Na melhor, 10h18 agora.
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5: Caruaru FM é a sua rádio. Você curtiu Silvani Berg cantando Sai de Mim Tristeza? Teve também na indicação Júnior Santos com Torre Eiffel, música nova, pagodinho. Ivete Sangalo, Djavan com Samurai, Felipe Rett, Ilusão e Beyoncé. 10 horas e 30 minutinhos, participa com a Fania aqui.
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5: Mandar um abraço aqui, a Merinha pediu, para os amores dela, Betinho e Amanda, e todos da CR M Rural, Centro de Referência da Mulher, agora também na Zona Rural. Cheirão grande, Merinha, para você e todos que estão na audiência. Tem mais minha produção, Aline na Vila Kennedy. Oi, Fanny, tocou a musa. Por gentileza, se não, toca Priscila Senna. Parece a minha prima Ingrid e a avó Maria, que estão do outro lado da cidade, no Indianópolis, na sintonia da melhor cheiro. Aline na Vila Kennedy, a vovó e a prima no Indianópolis, cheiro para vocês. Também por aqui, a família do Luiz, da Avenida Empresário Abdias Bastos Lé, lá no bairro Cidade Alta. Cheiro grande, aumentem o som daí. E a Fanny mete música boa por aqui, hein? 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Eu já volto com mais sucesso.
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2: 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Na Caruaru FM, 10h33 agora.
0: Hora certa. 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
2: De volta com o seu E-Show, 10 horas e 35 minutinhos, a pedido chegando Priscila Senna Musa.
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3: Caruaru FM, é a sua rádio! Você curtiu a Ana Vitória Singular? Na indicação teve também Zambara com Nidio, Música Nova, Cidade Negra, Girassol, Rafa Torres, Wesley, Safadão e Zé Vaqueiro passaram por aqui também, Jorge, Matheus e a Musa. 11 horas e um minutinho.
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3: Esse é o seu show, eu sou a Stephanie Rodrigues. Satisfação em te fazer companhia ao vivo e online. A sua 104,9. 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Eu já volto com o Caruaru Notícias e muito sucesso ainda até o meio-dia.
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6: Agora na melhor, 11 horas e 4 minutos.
0: Hora certa. 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
6: Os comerciantes interessados em trabalhar durante o Festival Pernambuco Meu País, que será realizado aqui em Caruaru nos dias 28, 29 e 30 de agosto, já podem se preparar para o agendamento do credenciamento. O agendamento começou nesta terça-feira, 18, das 8 horas da manhã e seguem até as 20 horas, exclusivamente pelo aplicativo Minha Caruaru. Para realizar o procedimento, o comerciante deve acessar o aplicativo Minha Caruaru e seguir o caminho. Menu, depois categorias, eventos, Pernambuco Meu País. Em seguida, basta clicar na opção Agendamento de Comerciantes. Após concluir o agendamento, o comerciante receberá as informações sobre a data e o local do credenciamento presencial. A medida é destinada a comerciantes ambulantes e de barracas que desejam atuar durante o evento. O atendimento presencial será realizado somente mediante agendamento prévio. Já os valores do credenciamento serão definidos posteriormente, conforme publicação no Diário Oficial. Stephanie Rodrigues para o Caruaru Notícias.
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5: De volta com o seu É Show, 11 horas e 8 minutinhos. E você curte Saulo Fernandes cantando Beleza Única.
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0: Agora na melhor 11:18.
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3: Caruaru FM é a sua rádio. Você curtiu Vanessa da Mata e João Gomes? Demorou? E também Michele Mellon e Sheldon, Se Me Trair, Limão com Mel e Mastruz com Leite, Maiara e Maraíza, o Periclão e Ferrugem e o Saulinho Fernandes. Dá um abraço aqui para Emília, Emily e Emanuela. Todas estão curtindo a Caruaru FM juntas e misturadas. Obrigada pela audiência. 11 horas e 31 minutinhos. Esse é o seu É Show. Eu sou Stephanie Rodrigues, ou Fania Fani. Você já sabe como preferir, fique à vontade.
2: Bom dia, Fani!
3: Deixa eu mandar um abraço aqui também para todos os artistas de teatro, que hoje é o seu dia. Um abraço grande para você que faz tudo isso acontecer, né? Em cima, por trás ou por frente do palco. Um abraço grande para você, artista. 11h32 e eu já volto, já a produção, com o último bloquinho musical do É Show de hoje. É rapidão, hein? Sai daí, não.
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2: Eu

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6: Na Caruaru FM, 11 horas e 34 minutos.
0: Hora certa. 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
4: E chegamos ao último bloquinho do show desta terça-feirona, 18. Agora são 11:37. Você curte, JP?
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0: Agora na melhor, 11h49.
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3: Ah, acabou, produção! Vou ficando por aqui. Fazer o nome do sortudo, a sortuda que faturou o kit da Brasil da Sorte de hoje. Foi a Emília, final do telefone 1327. A produção vai entrar em contato. Eu quero agradecer o carinho e audiência de cada um, você ouvinte, 104,9. E ficou sintonizadaço com a Fani no E-Show até agora. Amanhã, se Papai do Céu assim permitir, a gente tem um encontro marcado a partir das 8 horas da manhã em mais um E-Show com muita música e informação. Segue na nossa audiência. Quem perdeu as primeiras notícias do dia, tá chegando a reprise do Jornal Vanguarda. Com Wagner Gil na apresentação e Júlio César na técnica. E não esquece nunca, hein? Onde a fé, milagres e tudo passa. Boa tarde, bom almoço. Excelente terça-feirona. Até amanhã. Tchau.
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8: 12 horas e 2 minutos na terra de Onildo Almeida.
7: Hora certa. 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
2: Que friozinho é esse? Uma excelente terça-feira, 18 a todos. E eu já vou aproveitando para abrir o Jornal Vanguarda nesta terça-feira, saudando você que está em casa ainda, né? Naquela preguicinha, tomando café quente para poder sair de casa. Olha, chuva o dia todo, hein? O Jornal Vanguarda está no ar. E vamos aos principais destaques do Vanguarda de hoje. TSE lança a campanha das eleições ao som de Jorge Aragão. Casas Bahia demite 2.800 funcionários e pede recuperação judicial. O benefício do Bolsa Família de agosto começa a ser repassado hoje, nesta terça-feira. E no futebol internacional sofreu empate aos 49 do segundo tempo. Saiu da zona de rebaixamento, mas deixou a vitória escapar. Essas e outras notícias agora no Jornal Vanguarda da Caruaru FM.
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2: E olha, pessoal, o dia amanheceu hoje, né? Aliás, a madrugada toda com chuva. E o dia de hoje também vai ser com muita chuva, frio, né? A mínima foi de 18 graus. No momento, 20 graus. A máxima será de 26. Amanhã até umas 10, 11 horas com chuva. A partir do meio-dia o sol pode abrir um pouquinho, mas volta a chover à tarde. A expectativa hoje é de pelo menos 23 milímetros nas 24 horas em Caruaru, em alguns pontos de Caruaru. No momento a umidade está em 90%, e o sol se põe hoje às 17 horas e 23 minutos com chuva na capital do Agreste.
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2: Olha aí, o TSE lançou campanha das eleições ao som de Jorge Aragão.

0: abalar a campanha institucional das eleições de 2026. O Tribunal Superior Eleitoral escolheu Coisa de Pele, de Jorge Aragão, para destacar a participação popular e a importância do voto. A campanha foi lançada nesta segunda-feira em Brasília, durante a inauguração do Centro de Divulgação das Eleições. O presidente da Corte, ministro Cássio Nunes Marques, explicou que a escolha da música busca associar a cultura popular ao protagonismo do eleitor.
1: Me recordo agora do dia em que, conversando com Jorge Aragão, eu disse a ele que ele tinha feito uma poesia, que é de fato um dos maiores poetas da música popular brasileira, que retratava bem a eleição no Brasil. E ele, muito carinhosamente, ele me chama de meu filho, disse, meu filho, eu nunca gravei música de eleição. Eu digo, Jorge, mas você tem uma música que fala muito disso, né? Que música é? De Coisa de Pele. Porque quando ele fala, podemos sorrir, nada mais nos impede, não dá para fugir dessa coisa de pele, ele provavelmente estava inspirado no que o TSE, através de todos nós, concretizamos, que são as cotas raciais, a indígena e a cota negra.
0: Há que se dizer que Cássio Nunes Marques é um entusiasta do samba. Vez ou outra, ele é flagrado na capital federal em rodas de samba. E o próprio Jorge Aragão já participou do evento de posse do ministro na Suprema Corte. A campanha Eleições 2026 Coisa de Pele terá cerca de 30 peças, entre vídeos e spots de rádio. O material mostra brasileiros em diferentes situações e reforça a mensagem de que o eleitor é o principal protagonista do processo eleitoral.

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1: A campanha Coisa de Pele começa a rodar em rádios e TVs pelo país. Agência Rádio Web, de Brasília, Yuri Hudson.
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3: Olha, e a Justiça Eleitoral já trabalha em regime de plantão. Ana Paula.
4: Manual do Eleitor. Tudo o que você precisa saber antes de votar.
5: Desde o último final de semana, os cartórios eleitorais e as secretarias dos tribunais regionais eleitorais passam a funcionar em regime de plantão e ficarão abertos aos sábados, domingos e feriados. A medida serve para que a Justiça Eleitoral receba petições e consiga cumprir prazos. O funcionamento não garante atendimento ao público. Cada Tribunal Regional Eleitoral pode elaborar agendas próprias para atendimento ao cidadão, além dos horários convencionais em dias de semana. Mas o eleitor consegue resolver muitas pendências e tirar dúvidas pela internet no tse.jus.br.
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3: Olha, Nunes Marques defende urnas em reunião com diplomatas. A matéria também com ele, Yuri Hudson.
1: O presidente do Tribunal Superior Eleitoral, Cássio Nunes Marques, reuniu representantes de 86 países nesta segunda-feira em Brasília para apresentar o funcionamento das urnas eletrônicas e os mecanismos de segurança e fiscalização das eleições. Este é o segundo encontro do ministro com diplomatas neste ano. O presidente do TSE reiterou a defesa do sistema eletrônico de votação e frisou a segurança e a transparência do processo eleitoral brasileiro.
6: 2 e 4 de outubro, o programa de convidados internacionais para as eleições gerais de 2026. Cerca de 80 autoridades, entre juízes e especialistas de diversos países, participarão de atividades do programa, que incluirá exposições sobre sistemas eleitorais e o acompanhamento, no dia do pleito, do processo de votação com vistas às sessões eleitorais. No dia de hoje, técnicos deste tribunal apresentarão alguns dos sistemas tecnológicos desenvolvidos pela Justiça Eleitoral que garantem, de forma célere, segura e transparente, a legitimidade das eleições, a integridade do voto e a própria vitalidade do regime democrático brasileiro.
1: O encontro também tratou dos desafios para combater a desinformação e o uso da inteligência artificial durante essa campanha. Nunes Marques também afirmou que nos finais de semana das eleições, o tribunal deve contar com uma espécie de sala de situação. Nela estarão presentes representantes das grandes plataformas digitais.
6: Todas assumiram o compromisso de, nos finais de semana, em que ocorrerão o primeiro e o segundo turnos, enviar representantes ao TSE para participar de uma sala de situação, voltada a impedir a disseminação de publicações que visem interferir na vontade do eleitor no momento mais crítico da eleição. Ainda no âmbito do acompanhamento rigoroso das tecnologias que são capazes de influenciar a vontade do eleitor de maneira indevida, criamos uma comissão permanente destinada a sistematizar iniciativas relacionadas ao uso da inteligência artificial no âmbito da justiça eleitoral.
1: A reunião com diplomatas faz parte da estratégia do tribunal para apresentar à comunidade internacional os mecanismos de fiscalização e segurança das eleições brasileiras. Nunes Marques já classificou a urna eletrônica como patrimônio da democracia e anunciou uma semana nacional dedicada a demonstrações públicas sobre o funcionamento e a robustez do sistema eleitoral.
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3: Vai trazer uma matéria especial sobre os celtas e a invasão da Europa pela extrema-direita. Você vai entender o que está acontecendo na matéria de Tomás Zikman.
7: Pedro Sánchez é o primeiro-ministro espanhol, aliás, presidente do Conselho de Ministros da Espanha. E talvez seja o único, e quem sabe o último, líder de esquerda da União Europeia. E nessa posição, ele acabou comprando briga com muitos líderes de direita do continente. Isso porque no final do ano passado, resolveu adotar uma política de anistia para imigrantes ilegais, para acolher dentro da Espanha uma série de pessoas que já moravam no país, contribuíam para a economia da Espanha, mas que não tinham ali os seus papéis em dia. Isso causou um alvoroço num continente em que a direita governa E mais que isso, onde as ideias de extrema-direita são cada vez mais normalizadas. E foi o contraste entre a política da Espanha e a política do resto da União Europeia que ficou em evidência numa pretensa crise imigratória que teria acontecido faz mais ou menos 2 semanas em Ceuta, no norte da África. Ceuta é um pequeno território espanhol, uma herança lá do tempo das cruzadas e que faz fronteira com o Marrocos. Volta e meia por ali acontecem algumas tensões, de muita gente querendo usar essa fronteira para tentar chegar na Espanha e assim na Europa. Na Europa, vamos lembrar, o que vale são as regras do Tratado de Schengen. Basicamente, existe liberdade de trânsito. Alguém que está em Lisboa pode se mover até a Polônia sem ter que mostrar grandes documentos. A liberdade de movimento é garantida na União Europeia. Então o medo é, se alguém entrar pela Espanha lá na fronteira de Ceuta, poderia chegar em qualquer lugar do continente. A tal crise migratória de Ceuta aconteceu quando, no final de julho, cerca de 70 mil pessoas, em poucas horas, atravessaram essa fronteira com Marrocos. Alguns dizem, até mesmo com a conivência do governo marroquino, que volta e meia gosta de causar tensões com a Espanha, porque inclusive reivindica que Ceuta pertence ao Marrocos e não à Espanha. O caos foi geral. Em Ceuta moram mais ou menos 80 mil habitantes. E de repente a população parecia ter dobrado. Sobretudo, a extrema-direita europeia resolveu usar esse caso para causar um pânico, dizer, estamos sendo invadidos. Essa foi a postura dentro da Espanha do partido de extrema-direita Vox, que atacou pesadamente Sánchez e sua política migratória. Agora, o mais interessante é ver a reação da extrema-direita em outros países da União Europeia. E aqui eu queria fazer uma pequena digressão. Até uns 20 anos atrás, 15 anos atrás, quem sabe 10 anos atrás, a extrema-direita era profundamente crítica à União Europeia. A gente pode usar a palavra eurocética. Queriam tirar os seus países da União Europeia. Talvez desde a crise do Brexit isso mudou um pouco. Agora a extrema-direita quer dominar a União Europeia por dentro e vê a União Europeia como um baluarte branco, um baluarte às vezes cristão, e precisamente suas fronteiras externas como verdadeiro perigo. Agora, essa dita crise em Ceuta talvez tenha feito eles darem alguns passos atrás. Porque Marine Le Pen, a líder da extrema-direita na França, Giorgia Meloni, a primeira-ministra da Itália, começaram a falar que era necessário fechar as fronteiras entre os países da União Europeia. O risco, é claro, é que esses imigrantes de Ceuta poderiam sair ali do norte da África e chegar em Paris, chegar em Roma. É uma forma muito discreta deles colocarem em xeque essa política de livre circulação que é muito popular na Europa. Ou seja, outra forma da extrema-direita voltar às suas raízes e impor os seus discursos. A verdade, no entanto, é que esse pânico é um pânico inventado. Sim, é verdade que Ceuta é um território da Espanha, mas como está no norte da África, não faz parte da área de livre circulação. Entrar em Ceuta não deixa ninguém andar livremente pela Europa. E na verdade, nos dias que se seguiram, a Espanha acabou expulsando a maior parte dessas pessoas. O governo espanhol confirma, nenhuma pessoa que entrou irregularmente nessa última onda imigratória chegou na Península Ibérica, chegou na Europa, na União Europeia. Essa dita crise em Ceuta, portanto, inclusive não é nem a primeira, precisa ser lida no seu contexto. Ela foi instrumentalizada pela extrema-direita, espanhola, mas também europeia e, na verdade, mundial, para ampliar o pânico anti-imigrante e colocar em questão as próprias bases fundantes da União Europeia e da livre circulação entre os países. A Espanha de Sánchez tem se colocado contra esse consenso cada vez mais conservador que toma conta da Europa. Mas a gente vê que a luta não vai ser fácil. Na verdade, eles estão sozinhos contra um bloco cada vez mais de extrema direita. De Paris, Thomas Hickman de Barros, UE.
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3: Olha, eu estou na linha com o Maurício Randes, ele é candidato a deputado federal e a gente inicia com ele uma série de entrevistas com candidatos a deputados que pleiteiam votos em Caruaru, que se destacam em Caruaru e Randes, durante muitos anos, vem comentando política aqui, então é como se fosse um candidato da casa, da terra, conhece a política de Caruaru, conhece a política de Pernambuco e dessa vez, durante muitas entrevistas, alguns ouvintes pediam a volta de Randy, e ele, não quero, mas aí, agora chegou a hora, né, Randy? Bom dia, e já na campanha.
8: Bom dia, meu querido Wagner Gil. É uma alegria tão grande voltar a falar com essa audiência querida do Vanguarda. Eu terminei decidindo pela aquela opção que um cidadão ativo ou uma cidadã ativa deve ter em mente. Nós não podemos nos omitir. Foi uma decadência tão grande da qualidade da Câmara dos Deputados que no Brasil inteiro, Wagner Gil, as pessoas de bem, com alguma experiência política, com potencial eleitoral, acabaram sendo estimuladas a disputar um mandato com o objetivo de melhorar a qualidade da representação política dos seus estados no parlamento. Eu volto para não me omitir, eu volto para dar minha contribuição com o anseio da população de melhorar a qualidade da política que se faz no Brasil hoje.
3: Andes, como você tem visto essas movimentações aqui em Pernambuco, em especial a tentativa de retirada da candidatura de Ivan Moraes? Como você analisou esse episódio que o PSOL acabou batendo o pé e vai ter a candidatura do PSOL?
8: Ainda bem que a pressão indevida de um partido, e aí no caso foi a pressão do PSB, querendo retirar à força, eu diria quase numa chantagem política, uma candidatura, isso não é democrático. Isso tem que ser analisado, tem que ser salientado, para que se faça a conclusão do que é verdadeiramente a prática democrática. Para uma pessoa ser democrática, um partido político ser democrático, não basta a retórica, não bastam os discursos. É preciso que a conduta dos partidos e seus dirigentes sejam consistentes com a proclamação democrática. No caso aí, o PSB, para que o nosso ouvinte tenha clareza do que aconteceu, utilizou o seu poder nacional para tentar retirar aqui em Pernambuco a candidatura do PSOL ao governo do estado. Para isso, foi amplamente noticiado no Brasil inteiro, a direção nacional do PSB pressionou o PSOL no Rio Grande do Sul, ameaçando retirar o apoio do PSB lá no Rio Grande do Sul à candidata Manuela Dávila, que até foi deputada federal comigo, a candidatura de Manuela Dávila ao Senado. Então, tentou esgrimir a retirada de apoio à candidata do PSOL ao Senado no Rio Grande do Sul, caso o PSOL mantivesse aqui em Pernambuco a candidatura ao governo do estado de Ivan Moraes, que já foi vereador do PSOL aqui no Recife. Então, o PSB tentou chantagear o PSOL, obrigando-o a retirar a candidatura de Ivan Moraes em Pernambuco, sob ameaça do PSB retirar o apoio à candidatura Manuela Dávila lá no Rio Grande do Sul. Isso não está correto, isso não é democrático. Ainda bem que a direção nacional do PSOL não aceitou a pressão da direção nacional do PSB e manteve a candidatura de Ivan Moraes. Então, a tentativa de ganhar a eleição manipulando e impedindo o direito de forças políticas similares, até no seu campo, teoricamente no campo progressista, isso não está correto, isso foi rechaçado pelo PSOL e, evidentemente, isso não é aceito pelo eleitorado de Pernambuco, que já deu demonstrações, tem opções democráticas e progressistas.
3: Ô, Randes, outra questão importante aqui, já vem uma pergunta aqui do Damasceno, ele pergunta a seguinte, como você avalia essa atual Câmara dos Deputados e como você, caso seja eleito deputado, vai se portar mediante as verbas parlamentares? Aí eu já endosso essa pergunta também. Você acha certo o que o Congresso está fazendo aí em usurpar aí, na minha visão, viu, Randes? Não sei se é a sua, o poder do Executivo destinando emendas e cada vez mais os deputados tendo poder de indicar e muitas vezes não fiscalizam?
8: Damasceno, meu querido Wagner Gil, ouvintes do nosso Vanguarda, da Caruaru FM, o que o Congresso está fazendo de sequestrar o orçamento é antidemocrático, não é o espírito da Constituição e é algo vergonhoso. Isso é uma jabuticaba que só tem aqui no Brasil. Sem ser o parlamentarismo, o Poder Legislativo no Brasil sequestrou a maior parte dos investimentos que a União Federal tem livres para fazer. Como o ouvinte da Caruaru FM sabe, a maior parte dos recursos que nós, cidadãos, pagamos vai para as despesas correntes, as despesas obrigatórias da União, com servidores, etc. Aquele recurso que resta para investimento, para fazer estradas, hospitais, melhorar a segurança pública, esses recursos são minoritários, já no, pela estrutura do orçamento da União, e ainda isso foram capturados pelo Congresso Nacional de modo indevido. São mais de 60 bilhões de reais por ano que o Congresso Nacional capturou. Então eu, como deputado federal, eu estou indo disputar o quarto mandato, Wagner Gil, provei nos meus três mandatos que aquilo que eu falei nos debates e nas campanhas eleitorais, eu cumpri nos três mandatos de deputado federal e vou de novo cumprir nesse quarto mandato, se tiver a honra de ser votado pelo povo de Pernambuco. O número já está pegando em tudo que é lugar, e todo mundo dizendo é o 70-10, é o 70-10. Por quê? Porque as pessoas sabem que na minha vida pública, aquilo que eu proclamei, eu pratiquei. Então, o que eu vou fazer com o direito de emendas que cabe a qualquer mandato, eu vou submeter ao orçamento participativo digital. Eu estou me inspirando aí.
9: Você poderia, por exemplo, levantar uma frente no Congresso e diminuir esse poder dos deputados, ou você acha que uma andorinha só não faz verão? Ou há essa possibilidade também de se discutir isso, diminuir o valor das verbas parlamentares?
8: Meu querido Wagner Gil, em primeiro lugar, eu vou me inspirar naquilo que foi praticado pelo deputado federal Túlio Gadelha. Ele criou um orçamento participativo digital, submeteu o seu direito parlamentar a emendas, ele submeteu a votação da população de modo transparente. Túlio Gadelha que vai levar essa prática para o Senado. Ele é candidato e é um dos favoritos a uma das duas vagas ao Senado nas eleições daqui a 40 dias. E eu não só vou levar essa prática, como vou articular no Congresso Nacional para que a gente modifique esse quadro. Não é correto um Congresso Nacional, um parlamento, capturar uma percentagem tão elevada do pouco que resta de investimento no orçamento da União Federal. Então, eu vou para participar de qualquer articulação, vou puxar articulações que modifiquem esse quadro, que devolvam ao governo, ao Poder Executivo, que tem a capacidade de fazer um planejamento estratégico dos investimentos da União, uma parte daquilo que foi capturado. Claro que o Congresso Nacional tem sim a prerrogativa de alocar alguns desses investimentos. Ele garante uma capilaridade no território que nem sempre o planejamento central do governo federal tem, mas não pode estar nessa proporção de 61 bilhões do orçamento de investimentos ser capturado. Sobretudo, eu vou combater orçamento secreto, emenda PIX, tudo aquilo que representa não transparência e que causa a corrupção, que vai ser uma das bandeiras do meu mandato também, combater a corrupção no país. Eu diria mais, meu caro Wagner Gil. O deputado Maurício Randes, em sendo eleito, vai atuar para implodir este atual sistema partidário e político brasileiro. Eu quero fazer uma reforma política profunda. Isso eu também exerci e pratiquei no meu mandato, nos meus mandatos de deputado federal anteriores. Eu fui um dos deputados que mais discutiu, que mais articulou a necessidade de uma reforma política. Então, esse meu quarto mandato, se tiver a honra de ser escolhido pelo povo de Pernambuco, vai ser também muito focado em fazer uma reforma política no Brasil para implodir esse sistema em que oligarquias partidárias, que se transformaram em oligarquias familiares, controlam o sistema político, controlam os partidos políticos, muitas vezes sem vida democrática no seu interior. Isso é tudo menos democracia. Então, esse financiamento público com partidos oligárquicos, sem transparência, representa a antítese dos ideais democráticos da maioria do povo brasileiro, meu caro Wagner Gil.
9: Qual sua visão hoje como deputado para melhorar a segurança e principalmente a violência contra a mulher? Parece que a lei Maria da Penha e medidas protetivas não têm sido suficientes para os absurdos que a gente vê no dia a dia, Hannes.
8: Começando com a nossa política de segurança pública. Eu estou entre aqueles que defendem um Estado forte para combater as facções, combater o crime das ruas cotidiano, combater o crime contra as mulheres, o feminicídio. Então, para isso, eu estou discutindo muito com as entidades que estão com a mão na massa. Eu tenho apoio de muitos delegados que integram a Associação dos Delegados de Pernambuco, tenho apoio de muitos policiais que integram o Sindicato dos Policiais Civis, tenho apoio dos dirigentes também da Associação da Polícia Científica e da comunidade. Então, essa questão da segurança pública vai ser também um dos focos do meu próximo mandato.
9: Como você avalia essa questão aí das facções criminosas como Comando Vermelho, PCC? Você acha que elas devem ser apontadas como facções terroristas, Andes?
8: Não, a solução não é entregar argumento para ingerência externa, como aquela que o governo de Trump dos Estados Unidos pretende fazer no Brasil com o apoio do bolsonarismo. O Brasil tem instituições que funcionam, o Brasil tem uma PEC de segurança que deveria ser aprovada, está demorando demais no Congresso Nacional, que vai aumentar a participação da União Federal junto com os estados para combater o crime organizado. Uma integração maior, mais efetiva entre União, estados e até município que tem guardas municipais para combater o crime organizado. O
9: Brasil não precisa de ingerência americana. A guarda municipal, Randes?
8: Acho que isso é um processo gradual, que é um processo que tem que ser feito com exame de cidade a cidade, porque em alguns lugares existe sim, Wagner Gil, o risco de gerar quase que a velha polícia que tira os coronéis. Então é preciso criar mecanismos para que o guarda municipal esteja protegido, que a função pelo artigo da Constituição, artigo 30 da Constituição, é a missão da polícia, da guarda municipal, de zelar pelo patrimônio. Então ela integra sim o sistema de segurança do Brasil. Por isso, essa proposta de emenda constitucional do governo do presidente Lula, ela é tão importante. O Congresso Nacional fica adiando. Eu vou ser um parlamentar que estarei acelerando a proposta de uma emenda constitucional que coloca todas essas entidades dentro do sistema de segurança nacional de modo integrado, com mais recursos federais, para que o crime organizado seja combatido no nível municipal, estadual e federal.
9: Certo, Randes, quando foi essa semana passada, o presidente Lula jantou com o Alcolumbre e aí começou a destravar algumas pautas, inclusive a pauta do fim da escala 6x1, que provavelmente só deve entrar na pauta de votação ou após as eleições ou a bomba ficar para os próximos deputados. Qual sua visão em relação a essa pauta e se você tiver a oportunidade de votar, como você votará em relação a essa pauta aí?
8: Um número expressivo, mais de 15 milhões de brasileiros, Wagner Gil, ainda trabalham na jornada 6x1, apenas um dia de folga por semana. Eu, como deputado federal, estarei trabalhando para que todos os brasileiros tenham 2 dias ininterruptos de descanso. Isso é exatamente a PEC 221 que foi enviada ao Congresso Nacional pelo presidente Lula. Então eu quero reconhecer esse compromisso do presidente Lula com os trabalhadores brasileiros, não podia ser de modo diferente. A Câmara dos Deputados ficou adiando muito, mas pela pressão da sociedade brasileira, pela pressão do presidente Lula, acabou pautando e votando. Agora o Senado, Davi Alcolumbre, está sentado em cima. Ontem, por pressão do presidente Lula, ele sinalizou que vai pautar. Mas não basta pautar, é preciso que a sociedade brasileira continue pressionando para que o Senado Federal aprove a proposta de emenda constitucional da redução da jornada de trabalho dos trabalhadores. Uma bandeira da CUT, uma bandeira dos sindicatos, uma bandeira de todos nós, as pessoas progressistas, que sabemos que o trabalhador e a trabalhadora precisam de 2 dias de descanso ininterruptos para cuidar dos seus afazeres. Então vejo que essa coisa da PEC, ela é muito pedagógica. Se você pegar, Wagner Gil, os partidos conservadores, os partidos da direita brasileira, eles inventam todo tipo de argumento para deixar para depois da eleição essa votação importante para o trabalhador. Nós, progressistas, nós de esquerda, nós do campo comprometido com os trabalhadores, queremos que seja votado antes da eleição. Por quê? Porque quando o Alcolumbre diz, deixa para depois da eleição, na verdade ele está dizendo assim, deixa a votação de algo tão relevante quanto a redução da jornada semanal de trabalho para quando o trabalhador já não tiver mais o poder que ele tem na época da eleição, o poder do voto. Então essa coisa de adiar para depois das eleições é uma manobra contra o trabalhador. E nós estamos atentos e pressionando o Senado Federal para que ele vote antes mesmo das eleições, que é aquele momento que o trabalhador mais tem poder na vida pública brasileira.
9: Bacana. Randes, e como é que você analisa hoje a atuação do STF em vários casos de ministros tendo esposas advogadas, fazendo contratos milionários, no caso de Alexandre de Moraes? Alguns acham interferência em assuntos, mas o STF não iria entrar também se não fosse provocado. Como é que você analisa o STF e a visão que você tem dele, como advogado e professor também de direito?
8: Meu querido Wagner Gil, eu acabo de publicar, junto com o saudoso professor João Maurício Adeodato, um livro que está sendo estudado nas universidades. Eu estive na Faculdade de Direito do Recife, a vice-diretora Antonella Bruno, ela disse, Maurício, eu peguei o seu livro, você acaba de publicar sobre o Supremo Tribunal Federal, e coloquei como objeto de estudo em sala de aula. Ela pegou cada capítulo, dividiu entre os alunos, para que os alunos façam a leitura e tragam o que eles viram no livro para debater em sala de aula. Isso está acontecendo em várias faculdades do Brasil. Esse meu livro, junto com o João Maurício Adeodato, nós intitulamos O Supremo entre a Relevância e a Disfuncionalidade. Então, neste livro, nós fazemos uma análise à luz de uma filosofia, a filosofia retórica realista, um arcabouço teórico, analisamos as principais decisões recentes do Supremo. Então, por exemplo, essa questão do nepotismo, de favorecer clientes dos seus familiares, nós mostramos que isso é inconstitucional e que um ministro do Supremo Tribunal Federal que tem familiares na folha de pagamentos de empresários corruptos como Daniel Vorcaro, esses ministros perderam a condição de continuar ministros. Eu falo claramente que Dias Toffoli, que Alexandre de Moraes, que Cássio Nunes Marques, para citar três exemplos de atuais integrantes da Suprema Corte Brasileira, que tiveram os escritórios dos seus familiares.
9: Cássio Nunes, para mim, é uma surpresa, porque o Cássio Nunes foi indicado pelo bolsonarismo, né?
8: Ele foi indicado pelo bolsonarismo e teve um filho de 25 anos de idade, com um escritório em Brasília, fazendo lobby no Supremo e no STJ, contratado por Daniel Vorcaro. A mesma coisa Alexandre de Moraes, a mesma coisa os irmãos do Toffoli. Depois ele reconheceu que era sócio oculto da empresa que explorava um resort lá no Paraná, às margens de uma represa, uma cena muito bonita, uma paisagem muito bonita, e a família de Toffoli recebeu investimentos do Daniel Vorcaro, do grupo do Daniel Vorcaro. Então, esses três ministros, meu querido Wagner Gil, perderam a condição de continuar ministros do Supremo. Então, não é a cor ideológica, não é quem indicou, é que eles foram capturados por interesses privados do Daniel Vorcaro. Se nós sabemos hoje que esses três ministros tinham familiares na folha de pagamentos da organização criminosa do Banco Master de Vorcaro, nós imaginamos que outras condutas desse naipe devem ter sido praticadas, ao menos por esses três ministros, que nós não podemos também generalizar. Nós sabemos que ministros como Fachin, como Carmen Lúcia, são integrantes da corte que se comportam de acordo com a ética que deveria inspirar a conduta de qualquer membro do Poder Judiciário. Não é por outra razão que Fachin e Carmen Lúcia estão querendo aprovar um código de ética para os ministros do Supremo, e ministros como Alexandre de Moraes, Dias Toffoli e Nunes Marques se colocam contrariamente a esta necessidade, e que existe nos Estados Unidos, existe na Inglaterra, existe em outros sistemas constitucionais. Então, nesse livro, meu querido Wagner Gil, que pode ser comprado pela Amazon e está sendo distribuído pela editora, é uma grande editora, a editora Almedina, Alta Books, em parceria com a Almedina, que publicou constitucionalistas como Canutilho, como Jorge Miranda, lá de Portugal. Essa editora já está disponibilizando esse nosso livro, O Supremo Entre a Relevância e a Disfuncionalidade, onde analisamos isso e fazemos uma proposta de mudança, de reforma do Supremo. E essa proposta de reforma do Supremo, ouvintes da Caruaru FM, ouvintes do nosso Vanguarda, eu vou levar para o Congresso Nacional. No primeiro dia de mandato, eu vou protocolizar uma emenda à Constituição, propondo reformas do Supremo. As reformas que eu e João Maurício Adeodato propusemos nesse nosso livro, que acaba de ser publicado, nós vamos colocar dentro de uma proposta de emenda à Constituição e eu vou levar ao debate do Congresso Nacional. Porque não basta criticar, é preciso indicar as soluções. Então, nesse livro e na minha proposta de emenda à Constituição, eu vou apresentar um roteiro de mudança do Supremo para que essas coisas lamentáveis que têm acontecido na nossa Suprema Corte não voltem a se repetir. Isto não quer dizer que nós, neste livro, não analisamos acertos também do Supremo. Por exemplo, o Supremo Tribunal Federal acertou quando mandou à cadeia os autores da tentativa de golpe militar. Então, pela primeira vez na história do Brasil, um ex-presidente da República, os seus generais, almirantes e brigadeiros que conspiraram contra a democracia, que tentaram uma intervenção militar, eles foram processados, julgados e condenados, e a eles foi garantido o direito de defesa. Então, nós dizemos nesse livro, como eu tenho dito aqui no Vanguarda FM, o Supremo acertou. Então, analisar uma instituição não pode ser pelo maniqueísmo, ou tudo ou nada. A gente tem que ter a isenção, a independência, para dizer, olha, o Supremo, na condenação aos golpistas, julgou corretamente. O Supremo, no avanço dos direitos da comunidade LGBTQIA+, julgou corretamente. O Supremo, quando combateu aqueles que querem desmatar as nossas florestas, o Supremo agiu corretamente. Mas o Supremo, quando sucumbiu através de pelo menos 3 dos seus membros à folha de pagamento do Banco Master, o Supremo errou. Então essa é a beleza do debate democrático, Wagner Gil. Essa é a beleza do debate na academia. É você não ser maniqueísta, é você saber analisar uma instituição ou o comportamento de uma pessoa pública de modo isento, vendo os prós e os contras e emitindo seu juízo. Então o Supremo hoje deu uma contribuição à democracia brasileira quando coibiu os golpistas, quando puniu os golpistas, mas o Supremo, por outro lado, tem dado um exemplo muito ruim quando permite que alguns dos seus membros tenham familiares advogando lá em Brasília e sucumbindo ao poder econômico de organizações até criminosas como o Banco Master.
9: Randes, como você está vendo a disputa aqui em Pernambuco, as eleições praticamente começaram no último domingo com a campanha eleitoral, mas antes já vinha tendo embate entre governador, assembleia, agora todo mundo está focando mesmo na campanha eleitoral. Qual a análise que você faz desses últimos dias, né? E também que você falasse aí da inauguração do seu comitê, que acontece na próxima quinta-feira. A gente está limitando um tempo, Randes, de 30 minutos para cada candidato, para que a justiça eleitoral não cause problema e a gente dê também o mesmo espaço igual para todos os candidatos. Aí você tem ainda mais 6 minutos.
8: Isso, meu querido Wagner Gil, em primeiro lugar, essa minha pré-candidatura, que agora se transformou em candidatura, eu disputo as eleições para a Câmara dos Deputados, estou partindo para o Tetra, né, o meu quarto mandato, se tiver a honra do povo, eu disputo com o número 7010, meu número anterior era 1310, agora que eu estou nesse partido Avante, que também está na base aliada do presidente Lula, está na base aliada da governadora Raquel, eu disputo esse mandato com uma chance muito grande de eleição. Claro que a eleição se ganha no dia, depende das pessoas identificarem o candidato, as suas propostas, a sua história e memorizarem o número. Por isso eu falo tanto do número 7010. Por que é que eu escolhi estar com Raquel Lira para o governo? Porque penso que ela fez, tenho informações, ela fez um governo muito melhor do que o governo do PSB, o governo de Paulo Câmara, que até tinha como número 2
10: do seu governo, nos 8 anos que governou Pernambuco, o ex-prefeito Recife, que é o candidato ao governo João Campos. Então, João Campos era o número 2 do governo de Paulo Câmara. Foi um governo reconhecidamente inoperante, saiu com avaliação na população muito ruim. Então, não vejo uma razão objetiva para substituir uma governadora como Raquel Lira, que fez muitas estradas, fez muitos hospitais, fez muita cozinha comunitária, investiu muito na educação. Ou seja, uma governadora que governou bem, e importante também, Wagner Gil, uma governadora que governou de modo republicano. Nós não temos episódios de corrupção como vimos em outros governos. Nós não vimos esses episódios de corrupção no governo de Raquel Lira. Então, antes mesmo de decidir disputar a eleição, eu tinha, como cidadão, feito a minha análise e me decidido em votar pela reeleição da governadora Raquel Lira, porque ela está fazendo bem ao povo de Pernambuco. Olha, se eu tenho amor ao povo de Pernambuco, não basta ter amor ao povo de Pernambuco, é preciso praticar atos políticos que melhorem a vida do povo de Pernambuco. E sem dúvida, Raquel Lira tem muito mais condições de continuar fazendo um grande governo do que seria a volta do PSB. A volta do PSB a gente já conhece, o que foi o governo de Paulo Câmara, com João Campos sendo o seu número 2. Então, por amor ao povo de Pernambuco, eu fiz a opção para reeleger Raquel Lira. O mesmo raciocínio, Wagner Gil, eu fiz em relação à presidência da República. Se o presidente Lula está governando bem, se começou a botar o Brasil na direção correta, se a gente agora melhorar a qualidade do Congresso Nacional, porque a gente tem um Congresso hoje que é inimigo do povo, se a gente eleger deputados comprometidos com o presidente Lula, a gente vai ter mudanças estruturais na sociedade nos próximos 4 anos, de modo muito mais efetivo. Então, se Lula fez um bom governo, um governo voltado para os interesses dos trabalhadores, diminuiu imposto de renda, melhorou a política ambiental, diminuiu o desmatamento, combateu o feminicídio, né? Procurou integrar a União, Estado e Município no combate ao crime organizado, defendeu, como ele fez, a soberania nacional diante do ataque do tarifaço à economia brasileira, o tarifaço que foi ditado lá dos Estados Unidos com o apoio do bolsonarismo, com o apoio da direita brasileira, com o apoio dos conservadores brasileiros. Então, se o presidente Lula está governando tão bem, está defendendo a soberania nacional, a economia do país, está defendendo o meio ambiente, que é um direito de todos nós, está defendendo os direitos dos trabalhadores, como na redução do imposto de renda e na jornada de trabalho, eu não vejo qualquer razão para não reeleger o presidente Lula. Então, a minha decisão da chapa Luquélio, presidente Lula, Raquel Lira, Túlio Gadelha para o Senado, com a minha candidatura a deputado federal pelo 70-10, foi uma opção política que eu acho que é aquela que defende propostas que consultam, que vão ao encontro, que fortalecem os interesses e os direitos dos pernambucanos. Eu estou muito orgulhoso de ter feito a política, a escolha correta, meu querido Wagner Gil, porque quando a gente acerta na política, a gente promove a melhoria da vida do povo. Eu volto depois de 3 mandatos, volto agora para o meu 4º mandato para apoiar as mudanças que Lula vai fazer nesse Lula 4. Então Lula vai ser tetra, eu espero também ser tetra. E volto também para defender lá no Congresso Nacional o governo de Raquel Lira, que eu acho que ela vai ser reeleita. As pesquisas aí estão mostrando que tanto Lula, quanto Raquel, quanto Túlio Gadelha tem uma chance muito grande de representar o povo de Pernambuco. Então junto com o Túlio, você é uma representação parlamentar que vai trazer muitos recursos aqui para Pernambuco, porque nós vamos ser situação no governo Raquel e vamos ser situação no governo de Lula. Isso é uma conjunção política que vai favorecer muito o povo de Pernambuco, que é a razão de ser de qualquer pessoa decente disputar um mandato. Nós não estamos disputando o mandato de deputado federal pela vaidade do mandato. Eu não tenho nem idade mais para estar com esse tipo de vaidade. Eu estou voltando, Wagner Gil, à Câmara dos Deputados para melhorar a qualidade da representação política do Estado, para apoiar o meu Estado, apoiar o governo de Raquel Lira, que espero seja reeleito, apoiar o governo de Lula, que espero ser reeleito. Eu estou muito motivado, porque essa minha candidatura ela está se espalhando. Muitas pessoas estão dizendo: olha, Maurício, a tua candidatura a deputado federal no 70-10 é uma candidatura que representa o voto do eleitor independente, o chamado voto de opinião, de pessoas que não vão vender seu voto. Então, eu compareço a essa disputa eleitoral, meu caro Wagner Gil, imbuído desse propósito, de melhorar a qualidade. Vou mostrar nesses 4 anos como se pode fazer um mandato decente, um mandato que vai ser transparente, que vai ser aquele mandato de prestação de contas à população cotidianamente. Eu vou mostrar que a qualidade do Congresso Nacional, esse Congresso Nacional que se transformou quase num Congresso inimigo do povo, ele pode ser combatido por dentro e por fora. Por fora agora, com o voto, com a participação nos debates, como eu participei nesses 3 anos e meio aqui na Caruaru FM. Mas vou participar, vou agora combater esse sistema político deficitário, esse sistema político que não atende os interesses do povo, eu vou combater por dentro. Eu sei como fazer, já fui presidente da CCJ, já fui líder da bancada do presidente Lula na Câmara dos Deputados, então é com a minha experiência acadêmica, com a minha experiência de advogado e com a minha experiência de 3 mandatos, eu volto ao Congresso Nacional sabendo como fazer e vou ajudar a implodir esse sistema partidário e político brasileiro que é tudo menos democrático. Vamos aprofundar a democracia, vamos aprofundar o direito dos trabalhadores e vamos lutar por Pernambuco, inclusive com um olhar especial, né, para proteger os setores vulneráveis da sociedade, as mulheres,
9: valeu,
10: sofrem feminicídios, etc.
9: Obrigado, Randes. Deus te abençoe. Sucesso aí nessa sua caminhada, é dura, mas o Brasil precisa realmente de um Congresso melhor. Deus te abençoe e a gente agradece a sua participação aqui no Jornal Vanguarda da Caruaru FM.
10: Abraço forte, Wagner, todos os ouvintes da Caruaru FM.
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9: É, gente, botar um dinheirinho no bolso que ninguém é de ferro. O intervalo é rapidinho, é vapt-vupt. E na volta a gente vai falar do gosto amargo. O Internacional sofreu empate nos acréscimos. Matéria com Daniela Espero, a gente traz depois do intervalo.
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9: Olha aí, o Internacional tá naquela briga ali com o Vasco, com o Remo, com a Chapecoense, né? Na zona de rebaixamento para sair desse sufoco. E ontem ia botar a cabeça realmente de fora, né? Mas estava vencendo por 1-0, deixou o Remo empatar. O Inter saiu da zona de rebaixamento. Mas o gol do empate sofrido foi aos 49 do segundo tempo. Se não tivesse saído da zona do rebaixamento, a gente poderia dizer que foi um empate com gosto de derrota. A matéria vem com Daniela Espera.
20: Internacional e Remo fecharam a 23ª rodada do Brasileirão nesta segunda-feira. E tudo igual, 1-1. Acontece que o torcedor colorado ficou frustrado, já que o gol marcado pela equipe paraense foi já nos acréscimos da segunda etapa. O Colorado teve amplo domínio do jogo, mas não conseguiu segurar os 3 pontos. Para o técnico Paulo Pezzolano, é importante ganhar, não apenas jogar bem.
21: Todos estamos trabalhando para lo mejor para Inter. Tenemos que pensar en lo que tenemos, pensar en lo que en las cosas que tenemos nosotros que mejorar internamente y próximo show, ganar. ¿Cómo? Y ganar. Ya no hay llanta ser mejor que el rival, merecer, hay que ganar. Así que trabajaremos para el próximo show, ganar.
20: Com o resultado, o Internacional agora é o 16º colocado na tabela de classificação, com 24 pontos fora da zona do rebaixamento. Um a mais que o Remo, que é o 18º colocado. Os próximos jogos, o Remo visita o Fluminense no Maracanã às 4 horas da tarde de sábado. O Internacional joga também no sábado às 18h30 da noite no estádio Beira-Rio diante do Atlético Mineiro. Com informações do Brasileirão, Daniel Esperon.
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2: Quando se vê, já são 6 horas, já é sexta-feira, já é Natal, já terminou o ano. Quando se vê, nossos filhos cresceram. Quando se vê, já se passaram 30, 40, 50 anos. E aí o sol se pôs. E para trás ficaram dias, meses, anos, os filhos, a vida. E aí mais uma vez eu pergunto, o que foi que eu fiz dessa experiência terrena? Na maturidade, aprendemos muitas coisas. E uma delas é construir nossa estrada no hoje, porque o futuro vencedor dependerá das vitórias do agora. Muitos têm a liberdade de usar seu tempo da forma que lhe convém. Para tanto, é preciso fazer as escolhas certas, dentro dos limites e das regras que nos são impostas por Deus. O que você quer da vida é uma questão de escolha sua. Não adianta reclamar, se maldizer. Procure encarar o sol da manhã em seu rosto e agarrar as oportunidades que aparecem. Os que assim fazem vivem melhor a vida. São reconhecidos pelo bom aproveitamento do tempo. São os que deixam marcas, legados e uma bela história. Esses homens e mulheres escolhem o sol que vem à frente e consegue vencer porque o sol da tarde queima. Autonomia é sinônimo de autoconsciência, de autodeterminação e valor. Não somente em pró do próprio crescimento, mas também do crescimento de todos que precisam de você. Prepare-se. Encha-se de sabedoria. Faça um pacto com o tempo. Use-o ao seu favor. Nós só estamos aqui porque merecemos. Então sigamos em frente, com um sorriso no rosto e firmeza nas decisões. Muita paz, muita luz.
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1: Caruaru FM, 1:02.
0: Hora certa, apoio.
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4: Boa tarde, Caruaru. Começa agora mais uma edição do programa O Som do Brasil pela Caruaru FM. Eu sou a Suzy Valois e tô chegando para te fazer companhia até as 15h. Sejam todos bem-vindos. Hoje é terça-feira, dia 18 de agosto de 2026. Participe pelo nosso WhatsApp, faça seu pedido musical. Pelo 981551049, fica à vontade, manda áudio, mensagem de texto, porque aqui você faz a programação, não é verdade? Manda já uma boa tarde aqui pro Wagner Cakes, meu amigo. O Pai do Céu te abençoe, tá bom? Manda um abraço aqui pro Enéas Rodrigues, ligado na nossa programação. Rita de Cássia já deu boa tarde por aqui. Luiz de França também me deu uma boa tarde. Paulo Luiz. O pessoal chegou cedo por aqui. Já almoçou? Já? Já aquele almoço gostoso. Pra você aí que tá no almoço, no intervalinho aí do trabalho. Bom apetite, tá bom? Pra você que tá no carro, no ônibus, no Uber, não importa. Obrigada pela carona, tá bom? Tamo juntinhos. Você em casa, você que tá de boa, você que tá no trampo. Tarde chuvosa e gostosa aqui na capital do Agreste. E por aqui vamos curtir o melhor da MPB, música de qualidade, pra gente matar saudades também, com certeza. 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E por aqui no Som do Brasil eu começo com a Canção da América, cantada e gravada pelo grupo 14 Bis, lançado pelo Milton Nascimento. Vamos curtir?
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4: Boa tarde para você.
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1: 1:17.
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1: Caruaru FM, essa é a sua rádio, você curtiu esse clássico aí da música popular brasileira, Gilson e a Casinha Branca, música gravada aí por vários intérpretes da música popular brasileira. Aí o pedido musical da Monique aqui no centro da cidade. Tivemos Joana e a canção Esse Moço. Na sequência foi Oswaldo Montenegro, Quando a Gente Ama. João Bosco trouxe Papel Machê, Flávio Venturini e Luísa Posse com Beija-Flor, linda canção. 14 Bis, começamos com Canção da América, 981551049, faz aí seu pedido musical. Baixe o nosso aplicativo aí no seu celular, gratuito e disponível para todas as plataformas digitais, também para iOS, fica à vontade, tá bom? Vamos pro intervalinho e eu volto com mais saudades, mais indicações. E você aí do outro lado, que é bem mais importante.
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1: 1:30.
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4: 1:33.
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5: Boa tarde, Surja, que é o Paulo Barra, Ricardo Oliveira. Gostaria de ver um som no Brasil, uma música popular brasileira aí com Cazuza, faz parte do meu show, para oferecer para a minha família, para você da Rádio Caruaru, sempre tá legal.
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1: Carvalho FM, 1:46.
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0: Essa é a sua rádio, aí foi Fábio Júnior, essa de 1988, Saudades com Felicidade, e o pedido musical aqui da Rosângela no Indianópolis. Dalto trouxe o clássico aí, Muito Estranho, Ana Carolina foi aqui, essa gravada em 2008, com o pedido musical aqui da Priscila no centro da cidade, Roberta Campos e Nando Reis, De Janeiro a Janeiro. Jorge Versilo foi Fênix. E a indicação do Vinícius, lá do bairro Nova Caruaru. Cazuza faz parte do meu show. E a indicação do Paulo Luiz, lá do bairro José Carlos de Oliveira. Vou dar uma boa tarde aqui para o Enéas Rodrigues, para Ana Paula e Guilherme, lá na Cidade Alta. Um abraço também a todos na Avenida Empresário Abdias Bastos Lé. Vou dar uma boa tarde também aqui para Ivone, lá no bairro Petrópolis, e Edileuza, lá no bairro Kennedy. Tereza tá no Maurício de Nassau, também curtindo a nossa programação. Luiz de França, no Parque 18 de Maio. Wagner Cakes no Vassoural, próximo bloco tua música. Pediu Elis Regina, Maria Maria. E a gente vai para o intervalinho e eu trago Caruaru Notícias para você ficar bem informado. A PAC emite alerta de inundação para rios Serinhém e Jacuípe, na Mata Sul de Pernambuco. É na sequência para você.
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0: Em Caruaru, 2 horas.
2: Hora certa. 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
3: Caruaru FM, 2:01. Três comunicados foram emitidos na manhã desta terça-feira 18 pela Agência Pernambucana de Águas e Clima, APAC, sobre o risco de inundação nos rios Serinhaém e Jacuípe. Os avisos alertam que trechos de ambos os rios atingiram a cota de alerta e que 5 cidades da Mata Sul de Pernambuco estão em estado de atenção. Em Joaquim Nabuco, na região de Engenho Bento, o rio Serinhaém atingiu a cota de alerta. Além disso, o município de Gameleira permanece em estado de atenção devido ao risco de inundação. Enquanto isso, o trecho do rio Serinhaém, em Barra de Guabiraba, também chegou à cota de alerta, colocando Barra de Guabiraba e Cortês em estado de atenção. Em relação ao rio Jacuípe, também há possibilidade de inundação. A APAC orienta que os municípios de Jacuípe e Santa Terezinha permaneçam em estado de atenção. Apesar dos alertas hidrológicos, a tendência de precipitação indicada pela APAC para a zona da Mata Sul e o Agreste é de chuvas de intensidade fraca e moderada nesta terça-feira 18. A população das áreas sob atenção deve acompanhar as atualizações dos órgãos responsáveis e seguir as orientações da Defesa Civil através dos telefones 199 ou DDD 81 31 81 2490. Telefones 199-199 ou 81-DDD-3181-2490. Suzy Valois para o Caruaru Notícias.
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1: Caruaru FM, 2:05.
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1: Caruaru FM, essa é a sua rádio de volta com o melhor da música popular brasileira. É o som do Brasil até as 15h, nesta terça-feira, 18 de agosto de 2026. E um recadinho aqui do... 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E por aqui a gente volta com o melhor da MPB e o pedido musical do Wagner Cakes. Como prometido, ele pediu Elis Regina e a canção Maria Maria. Vamos nessa?
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1: Duas horas e 18 minutos.
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1: Caruaru FM, essa é a sua rádio, você curtiu? Marina Lima, essa canção aí foi gravada em 84 com Fugaz. Pedido da Giane, lá do bairro do Salgado. Rolou também aí Erasmo Carlos, Sentado à Beira do Caminho. Hit foi Casa Nova. E a indicação da Carol, lá do bairro José Liberato. Tim Maia, Gostava Tanto de Você, pedido do Ícaro, do Maurício de Nassau. Rita Lee foi Chega Mais, canção gravada em 79. Elis Regina abriu o bloco aí com o pedido do Wagner Cakes lá no Vassoural. Maria Maria, é o Som do Brasil até as 3 da tarde, que volta aí depois do intervalo pra você.
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1: Caruaru FM, 2:32.
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4: 2:36 na Caruaru FM.
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1: Caruaru FM 12:44.
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1: 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Chegamos ao final de mais um programa, O Som do Brasil. Quero agradecer a participação de todos. Uma excelente tarde. Vem aí na sequência O Que É Bom A Gente Rola com Anderson Marinho. Continua curtindo a Caruaru FM, faz aí seu pedido musical pelo 98155-1049. 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
3: A economia brasileira caiu 0,6% em junho, de acordo com o IBCBR, índice do Banco Central considerado uma prévia do PIB. O número foi divulgado nesta segunda-feira. A variação negativa aconteceu na passagem de maio para junho. A queda foi puxada pela indústria, que caiu 1,4%, e serviços, 0,5%. Por outro lado, a agropecuária suavizou o resultado, com o setor apresentando alta de 1% no mês. O economista César Bergo diz que o resultado veio pior que o esperado pelo mercado. E aí entra na conta juros altos, guerra no Irã, dívida pública e até o clima com a bandeira amarela de energia. Por isso, ele diz que a previsão hoje é de um crescimento econômico abaixo de 2% no ano.
4: Então o mercado, ele somando todos esses aspectos, acaba tendo uma visão mais pessimista. Só que o número veio pior um pouco do que o mercado previu. O mercado, na média, previa 0,53 de queda da atividade econômica e veio 0,6. De todo modo, também já estão sendo revistas as previsões de crescimento para o ano de 2026, um pouco menor do que se previa anteriormente.
3: Somando o resultado de 12 meses a partir de junho, o resultado do IBCBR é positivo, alta de 1,5%. O índice acompanha mês a mês a atividade econômica a partir dos setores de agropecuária, indústria, serviços e arrecadação de impostos. Ele é considerado uma prévia do PIB oficial, o Produto Interno Bruto, que é calculado oficialmente pelo IBGE e divulgado a cada 3 meses.
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4: Muito boa tarde para todo mundo que tá sintonizado nos 104,9 Caruaru FM, sempre a minha, a sua, a nossa rádio, hein? Tá começando mais uma edição do Que Boa Gente Rola. Hoje é terça-feira, 18 de agosto, e eu sou o Andinho.
5: Ligado em vocês.
4: Obrigado em você até às 5 no Que Boa Gente Rola. Quando o relógio bater 5 da tarde, a gente corre lá no Top Hits. Hoje é dia de conferirmos os rankings sertanejo, regional e pagode. As mais bombadas do dia em todas as rádios do Brasil. 5 da tarde tem Top Hits pra você, bebê. 981-55-1049.
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4: Só pra você não esquecer o número de WhatsApp mais bombado do Brasil. 981-55-1049. Corre lá, pede teu som, tua música e oferece pra quem você quiser. Afinal de contas, aqui na Caruaru FM, todo mundo sabe que é você quem manda, né? Esta tardezinha chuvosa, frienta. Mas aqui, ó, é pra esquentar tudo!
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4: Pra gente começar muito bem! Léo Santana, que deu o que fala esse fim de semana, né, filho?
6: Olha pra frente!
4: Ah, meu Deus do céu, tá no ar, o que é bom, a gente rola! Boa tarde pra geral!
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2: Oi, sumido. Fiquei sabendo que você tá perguntando de mim por aí, né? Você fica pagando de desapegado, mas você não esquece as coisas que eu faço, né?

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2: Na Caruaru FM, você tá curtindo O Que É Bom, a Gente Rola, nesta tardezinha marota, né? Tinha que ser Caruaru FM, a minha, a sua, a nossa rádio. 981-55-1049.
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2: Os melhores ouvintes do Brasil estão aqui. Fernandinha, tá na 15 de novembro, tá trabalhando, curtindo o som da Caruaru FM. Deixa eu ver quem mais tá aqui comigo. O Diego tá na Duque de Caxias. Vinícius tá nas Rendeiras. A Mandinha tá lá no Indianópolis. A Débora tá no Divinópolis. Camila, Boa Vista 1. Felipe, Boa Vista 2. Paulo Luiz, o José Carlos de Oliveira. Tem também o Rafinha no bairro Petrópolis. E deixa eu ver quem mais aqui. A Vivi tá no Universitário.
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1: Na sua rádio, faltando 27 minutos para as 4 da tarde.
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0: Para evitar transtornos no dia da eleição, é importante o eleitor saber onde vai votar. A consulta aos locais de votação já pode ser feita. E é importante porque a Justiça Eleitoral pode alterar os locais entre uma eleição e outra, como aconteceu no Rio de Janeiro. No estado, o número de locais de votação que foram alterados chega a 268, o que impacta cerca de 610 mil eleitores. O TRE-RJ já havia anunciado a troca de 60 locais de votação por motivos de segurança, no caso para evitar a influência do crime organizado e das milícias no processo eleitoral. As últimas alterações envolvem questões de acessibilidade, mudança ou fechamento de estabelecimento e razões estruturais. A busca pode ser feita pelo site oficial do TRE-RJ com o número do CPF ou do título de eleitor, a data de nascimento e o nome da mãe. A consulta pode ser feita ainda pelo site do TSE, além do aplicativo de celular e título. O primeiro turno será realizado em 4 de outubro e, em caso de segundo turno, as eleições serão em 25 de outubro.
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1: Na sua rádio, 4 horas, 4 minutos.
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2: Essa música eu tiro a camisa, mas hoje eu trouxe um outro cara pra tirar a camisa. Eu sei que vocês vão adorar. O nome dele é Léo Santana.

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1: Na Caruaru FM, o que é bom a gente rola mesmo e de verdade, né não? Aqui tem blá blá blá não, fio, é música o tempo todo. Agora a gente vai conferir o que teremos no Caruaru da Sorte, presta atenção.
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1: Na sua rádio agora, 4h32.
0: Hora certa, apoio.
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1: Na Caruaru FM, você curtiu aí o que é bom? A gente rola nesta tardezinha marota, né não? Tá chegando Top Hits, hein? Só vou pro intervalo e volto com as melhores do dia. Fica aí!
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2: A Petrobras anunciou nesta segunda-feira a descoberta de petróleo no Poço Morfo, localizado na margem equatorial, em águas profundas na costa do Amapá. A estatal ainda deverá concluir a perfuração e realizar estudos para estimar o volume encontrado e avaliar a viabilidade de uma eventual exploração comercial. O Poço Morfo está localizado a cerca de 175 quilômetros da costa do Amapá e a aproximadamente 500 quilômetros da foz do Amazonas. Segundo a presidente da Petrobras, Magda Chambriar, ainda não é possível estimar o volume de petróleo encontrado ou o potencial de produção da área. A previsão é de que a perfuração seja concluída em um prazo de 15 a 20 dias. De acordo com Magda Chambriar, desde agosto do ano passado, quando teve início a atual campanha exploratória na região, a Petrobras já investiu US$ 3 bilhões. A presidente da estatal informou que as operações de exploração têm custo de cerca de US$ 1 milhão por dia. Chambriar destacou ainda que a descoberta reforça as expectativas da Petrobras sobre o potencial exploratório da margem equatorial. Segundo ela, a companhia pretende dar continuidade às atividades no local. Magda Chambriar informou que a Petrobras tem outros poços previstos no programa exploratório da região. A estatal também protocolou no IBAMA pedidos de licenciamento para novas perfurações na margem equatorial.
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9: Na sua rádio 5 e 1.
0: Hora certa. 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

0: abre o Top Hits com Sertanejo, as 5 mais, hein? Quinta posição.
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1: Na Caruaru FM aí foram as cinco mais pedidas e executadas de hoje nas rádios do Brasil. Gênero sertanejo. Depois do intervalo eu volto com as cinco mais bombadas do regional. Sai daí não que tem mais top hits pra você.
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2: De volta com o Top Hits nesta tardezinha de terça-feirona. Agora pra gente conferir as 5 mais bombadas do dia no gênero regional. Quinta posição.
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1: E aí, você curtiu as 5 mais pedidas e executadas de hoje nas rádios do Brasil, no gênero regional. Depois do intervalo, ah, meu Deus do céu, tem as 5 mais bombadas do pagode, sai aí não.
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1: Na sua rádio agora, 5h43.
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1: De volta com o Top Hits da Caruaru FM, que é a minha e a sua. É a nossa rádio agora pra gente conferir as 5 mais bombadas de hoje nas rádios do Brasil. Gênero pagode, hein? Quinta posição.
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2: Tem algum exalta maníaco hoje aqui? 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
3: Na Caruaru FM, aí foram as 5 mais pedidas e executadas de hoje nas rádios do Brasil no gênero pagode, hein? Pra gente finalizar o Top Hits desta terça-feirona, tá chegando por aí mensagem de paz, na sequência balada sertaneja. A gente volta a se encontrar amanhã às 3 da tarde no Quebrou, a gente rola, combinado? Boa noite pra todo mundo, hein? Até amanhã!
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0: substâncias além do álcool.
1: Após acidente, em caso de morte, será obrigatória a realização do exame para detectar álcool ou drogas ilícitas.
0: Atendimento à mulher.
1: Busca de informações sobre direitos e proteção lideram chamadas ao Ligue 180. Graziela Mendonça.
2: A violência psicológica respondeu por 35% das mais de 98 mil denúncias recebidas pelo canal nesta primeira metade do ano.
0: Anvisa aprova duas novas canetas para tratamento de diabetes.
1: Os dispositivos possuem como princípio ativo a semaglutida, obtida por via sintética.
0: Em entrevista, a diretora da agência da agência, Daniela Marreco, destaca a importância da aprovação desses medicamentos.
3: Consideramos, sim, bastante perigoso e, em termos de segurança, para o paciente utilizar produtos que não estão regularizados pode, sim, trazer um risco à saúde das pessoas.
1: Hoje, na apresentação da Voz do Brasil, Luciana Vasconcelos e Luciano Seixas.
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1: O Conselho Nacional de Trânsito atualizou procedimentos de fiscalização da Lei Seca, que estabelece regras para coibir a condução de veículos sob influência de álcool.
0: As novas medidas entram em vigor após publicação no Diário Oficial da União.
1: E quem tem todos os detalhes das atualizações é a repórter Luana Karen, que conversa com a gente ao vivo. Boa noite, Luana.
4: Boa noite, Luciano e Luciana. Boa noite aos ouvintes da Voz do Brasil. O novo regulamento passa a prever três formas.

0: E Luana, a nova regra detalha mecanismos para situações que possam interferir no resultado do bafômetro?
1: Detalhe sim, Luciana. Em situações envolvendo produtos que podem deixar temporariamente resíduos de álcool na boca, como consumo de bombom de licor, pão de forma ou enxaguante bucal, a norma estabelece que deverá ser feito um novo teste. Isso pode ocorrer também quando algum fator técnico ou operacional comprometer o resultado válido.
2: Luana, a nova resolução também prevê o uso de equipamentos adicionais para verificar o uso de substâncias psicoativas, como drogas ilícitas?
1: Prevê sim, Luciana. A norma permite o uso de equipamentos para identificar a presença de outras substâncias além do álcool, capazes de alterar e comprometer a capacidade de dirigir, como drogas ilícitas e substâncias que determinem dependência. De acordo com a norma, o auto de infração deverá conter o tipo de substância detectada pelo equipamento. Para serem usados na fiscalização, os equipamentos deverão ser certificados pelo Inmetro. O texto regulamenta a possibilidade de testes toxicológicos e outros meios técnicos ou científicos para constatar a influência de substâncias psicoativas.
0: E Luana, naquele caso que o condutor se nega a fazer os testes quando solicitado, ainda continua valendo?
1: Continua assim, Luciana. Neste caso, o motorista continuará sujeito à multa e suspensão do direito de dirigir por 12 meses. Mas o Manual Brasileiro de Fiscalização de Trânsito foi atualizado para detalhar e padronizar a atuação em casos de recusa ao teste. Para o condutor que não realizar o procedimento, a norma estabelece como cada situação deve ser registrada e determina que, em uma mesma abordagem, não sejam lavrados simultaneamente autos de infração por dirigir sob influência de álcool ou outras substâncias psicoativas e por se recusar ao exame. Nos casos de acidentes que resultem em óbito, o motorista será obrigado a fazer exame para detectar álcool ou outras substâncias psicoativas.
2: Luana, foram criadas novas penalidades ou infrações com a medida?
1: Foram não, Luciano. A atualização da Lei Seca não altera ou cria novas penalidades, apenas regulamenta os critérios de fiscalização e de comprovação de infração. A norma atualiza procedimentos vigentes desde 2013 e também estabelece o modo de identificação de outras substâncias psicoativas. As novas regras entram em vigor após a publicação da norma no Diário Oficial da União. Os equipamentos para exames toxicológicos poderão ser usados imediatamente após a publicação, a depender apenas da disponibilidade e da existência de equipamentos certificados conforme os requisitos estabelecidos pela resolução. Luciana e Luciano, volto com vocês.
0: Muito obrigada, Luana Karen, pelas informações ao vivo aqui na Voz do Brasil.
2: Mais de 1 milhão de ligações já foram recebidas este ano pelo Ligue 180.
0: A central de atendimento à mulher é gratuita e recebe denúncias, pedidos de informações e dá orientações relacionadas à proteção da mulher.
3: O Ligue 180 recebeu 1.035.647 ligações de janeiro até julho deste ano, o equivalente a 4.884 chamadas por dia. A central de atendimento à mulher é gratuita e serve não apenas para denúncias, mas também para pedidos de informação e orientações sobre os serviços da rede. O Estado de São Paulo liderou os atendimentos no primeiro semestre, com mais de 106 mil ligações recebidas. Em seguida, vem Rio de Janeiro, Minas Gerais, Bahia e Rio Grande do Sul. Estela Bezerra, secretária nacional de enfrentamento à violência contra mulheres, aponta qual tem sido o papel deste canal.
4: O canal 180, ele tem uma importância de demonstrar à população como a conscientização sobre violência contra as mulheres tem ampliado. Antes você só considerava violência contra as mulheres, feminicídio e agressão física. Hoje você tem denúncias de violência psicológica, que é a primeira no ranking das denúncias. A gente tem denúncias de violências digitais, que é uma violência nova, contemporânea, né, que não se percebia dessa maneira.
3: A violência psicológica respondeu por 35% das mais de 98 mil denúncias recebidas pelo canal nesta primeira metade do ano. Em seguida, vem a violência doméstica, com mais de 24%.

0: 4 mil ligações. Também foram registrados casos de violência moral e patrimonial. Se você é mulher e está sofrendo algum tipo de violência ou conhece alguém nesta situação, ligue 180 ou envie uma mensagem pelo WhatsApp 61 96100180. O serviço funciona 24 horas, 7 dias por semana. O atendimento é feito em português, inglês ou espanhol e ainda na língua brasileira de sinais. Reportagem Graziela Mendonça.
1: Estão abertas as inscrições para uma capacitação online em inteligência artificial voltada para mulheres à frente de pequenos negócios.
2: A iniciativa oferece 5 mil vagas, sendo metade delas para mulheres negras.
1: As atividades começam em 1º de setembro e vão tratar do uso da inteligência artificial em áreas como gestão, planejamento, marketing, vendas, atendimento ao cliente, análise de dados, produtividade e inovação.
2: Ao final do curso, 50 negócios poderão ser selecionados para receber um investimento inicial, destinado à implementação dos projetos desenvolvidos durante a formação.
1: As interessadas podem se inscrever até o dia 20 de outubro no portal do Ministério do Empreendedorismo, da Microempresa e da Empresa de Pequeno Porte.
2: E professores da educação básica de todo o país podem realizar cursos sobre inteligência artificial, IA, de graça.
1: A formação continuada está disponível no ambiente virtual de aprendizagem do Ministério da Educação, AVAMEC.
3: Os cursos tratam desde os conceitos básicos de IA até a aplicação das ferramentas em atividades de sala de aula. Cada participante pode organizar o próprio ritmo de estudos e há formações voltadas para o ensino fundamental e para o ensino médio. Entre os assuntos abordados estão uso pedagógico da IA, criação de recursos digitais, planejamento de atividades e o uso responsável das ferramentas. Os conteúdos também tratam de temas como autoria, pensamento crítico, proteção de dados, segurança digital e avaliação das informações produzidas por ferramentas de inteligência artificial generativa. Os cursos variam entre 20 a 180 horas de duração. Para se inscrever, basta acessar o AVAMEC, fazer login ou criar uma conta na plataforma. O endereço é avamec.mec.gov.br. Priscila Machado, para a Voz do Brasil. Dicas do Enem.
4: Olá, meu nome é Ana Júlia Toches e a minha pergunta é: eu devo começar pelas questões fáceis ou difíceis no Enem?
2: Quem responde é o professor de matemática Marcelo Almeida, que aproveita para dar mais dicas para se sair bem na prova.
5: Olá, pessoal. Estou aqui para trazer para vocês uma dica muito importante. Você que está se preparando para as provas do Enem que estão chegando e precisa aumentar sua nota em matemática. Muitas vezes o estudante se apega nas questões difíceis e acaba perdendo muito tempo em resolução dessas questões. Dica: questões fáceis e médias são as questões que vão aumentar em muito a sua nota em matemática. Acertem questões fáceis, acertem. Não erre uma questão fácil. E em matemática, onde a gente vê essas questões? Estatística básica, média, moda, mediana, gráfico, interpretação gráfica. São questões que muita gente, por achar que é fácil, acaba deixando de estudar. Então, dica: pegue as provas anteriores e faça todas essas questões. Tenho certeza que vai dar bom demais.
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1: A prova será aplicada em 2 domingos seguidos, nos dias 8 e 15 de novembro.
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1: Duas novas canetas emagrecedoras à base de semaglutida foram aprovadas pela Agência Nacional de Vigilância Sanitária, Anvisa.
2: Uma das canetas é genérica, produzida por farmacêutica brasileira.
1: A semaglutida é um medicamento que age de maneira similar ao hormônio GLP-1 e, com isso, reduz apetite, diminui as taxas de açúcar no sangue e tem sido amplamente utilizado para o controle da obesidade.
2: Com a queda da patente do primeiro medicamento comercial à base de semaglutida, a agência tem analisado e liberado pedidos de laboratórios para produzir medicamentos similares e genéricos.
1: Em conversa com a Voz do Brasil, a diretora da Anvisa, Daniela Marreco, explica como é o processo de análise para esses pedidos e os riscos do uso de canetas falsificadas. Acompanhe.
6: Diretora Daniela Marreco, da Agência Nacional de Vigilância Sanitária. É um prazer ter a senhora conosco aqui na Voz do Brasil. Bom, vamos começar então explicando para o nosso ouvinte como é que funcionam esses processos de registro, quanto tempo em média eles duram?
7: Os processos de registro de medicamentos realizados pela Anvisa, eles têm como base avaliar aspectos essenciais do medicamento, que é a qualidade, a segurança e a eficácia daquele medicamento. A gente também verifica, no âmbito dessa análise, as boas práticas de fabricação, ou seja, se a empresa fabricante daquele medicamento cumpre as boas práticas durante o processo produtivo. Esse prazo de avaliação, ele depende não só do tempo que a Anvisa leva para avaliar toda essa documentação que é apresentada pela empresa, mas também do prazo que as empresas precisam para cumprir eventuais questionamentos que sejam feitos pela agência.
1: A Anvisa baseia toda a sua avaliação em documentos apresentados pelos laboratórios interessados no registro, né? Ela pode pedir algum tipo de complementação nas pesquisas, por exemplo, para atender aos quesitos de eficácia ou de segurança?
7: Com certeza, isso acontece na maior parte dos casos após a avaliação da documentação que é inicialmente apresentada pela empresa. Caso fique qualquer dúvida ou qualquer necessidade de complementação dos dados que foram apresentados, a Anvisa faz solicitações adicionais para o laboratório fabricante para que ele complemente a documentação de qualidade ou a documentação de segurança e eficácia daquele medicamento para que a gente possa, ao final do processo, ter certeza em relação ao cumprimento de todos os critérios necessários para dar segurança à população ao uso daquele medicamento que foi aprovado pela agência.
6: Agora, no caso de princípios ativos como o da semaglutida, já tinha um medicamento prévio com registro e a patente dele caiu. Isso torna mais fácil conseguir o registro das novas medicações em relação, por exemplo, a medicamentos que ainda não tem nenhum no mercado?
7: Sim, sim. São processos de avaliação diferentes. Quando o medicamento é novo, é inédito no país, a empresa precisa, além da documentação de qualidade, ela precisa comprovar também a segurança e a eficácia daquele medicamento por meio de estudos clínicos. Então, é um dossiê com dados adicionais que envolvem a realização dessas etapas de estudo clínico. No caso dos medicamentos que são cópias ou que são similares a um outro medicamento registrado, nós vamos comparar esses novos medicamentos ao medicamento de referência, esse medicamento anterior que já tinha registro na Anvisa. Então, eles vão poder apresentar provas comparativas, é uma caracterização bastante extensa em termos físico-químicos, mas de forma comparativa ao medicamento que já comprovou esses aspectos de qualidade, segurança e eficácia. Então, sim, nós podemos dizer que é um processo um pouco mais fácil para essa comprovação dos critérios técnicos necessários para o registro.
1: Diretora, já existem muitos vídeos na internet circulando falando sobre novos princípios ativos que seriam ainda mais eficazes que a semaglutida e a tirzepatida, que são os dois mais utilizados atualmente, né? Seria o caso da retatrutida, que provocaria uma perda de peso mais rápida e ainda maior. Esse princípio não está aprovado ainda no Brasil, né?
7: Isso, perfeito. A retatrutida ainda não tem um pedido de registro aqui na Anvisa, é um medicamento que se encontra ainda em etapa de estudo clínico, então nós não podemos afirmar nem qualidade, nem segurança, nem eficácia em relação a esse produto. A gente precisa aguardar que ele complete o seu desenvolvimento clínico, que ele seja submetido para análise da Anvisa, para aí sim a gente ter qualquer conclusão em relação aos efeitos desse produto.
6: Agora, diretora, junto com o sucesso das canetas, veio também, claro, como sempre, as falsificações, a entrada no país de versões de marcas que não passaram pelo processo de registro na Anvisa. Quais são os controles que a Anvisa faz e quais os riscos de o consumidor usar esses medicamentos que não tenham passado por esses controles?
7: A Anvisa tem intensificado muito durante esse ano de 2026 a fiscalização em relação a esses produtos, que são produtos irregulares, produtos que, como você colocou, não passaram pela avaliação da agência, com o objetivo de proteger a saúde da população para que não utilize esses produtos. Em relação aos riscos, como são produtos que não passaram pela avaliação da Anvisa, a gente não consegue saber quais são as substâncias, qual é a composição daquele produto, quais são os critérios de eficácia, ou seja, aquele produto vai realmente funcionar quando foi utilizado pelo paciente, qual é a população que poderia utilizar aquele produto e, principalmente, quais são os riscos para as pessoas que utilizarem esses produtos que não tiveram uma avaliação pela Anvisa. Então, consideramos, sim, bastante perigoso e, em termos de segurança, para o paciente utilizar produtos que não estão regularizados, pode, sim, trazer um risco à saúde das pessoas.
1: Se a pessoa quiser conferir se uma determinada marca, algum medicamento está aprovado pela Anvisa, como é que ela deve proceder? É possível fazer a consulta no site da agência, por exemplo?
7: Sim, é possível. No site da Anvisa existe um mecanismo de busca, consulta de produtos regularizados. Esse site de consulta, ele é dividido de acordo com todas as categorias de produtos que a agência regula. Se a pessoa buscar na parte de medicamentos, ela pode digitar ali o nome comercial do medicamento, ela pode digitar a substância ativa. Existem vários critérios de busca que o cidadão pode utilizar para conseguir conferir se aquele medicamento está de fato registrado e regularizado no Brasil. Além disso, o medicamento também, quando o paciente adquire aquele produto, ele vai ter um número de registro identificado na caixinha do medicamento, número de registro na Anvisa, e por meio desse número, a pessoa também consegue, no nosso site, localizar se o produto é ou não um produto regular perante a agência.
2: Muito bem, nós conversamos com Daniela Marreco, diretora da Agência Nacional de Vigilância Sanitária, Anvisa. Muito obrigada, diretora, pela sua entrevista aqui à Voz do Brasil.
7: Eu que agradeço.
2: A aproximação entre o Brasil e os países do Sudeste Asiático está no centro da agenda do secretário-geral da ASEAN, Cao Kim Hong, em Brasília.
1: Em reunião com o ministro das Relações Exteriores, Mauro Vieira, foram discutidas formas de ampliar o comércio, os investimentos e a cooperação em áreas como transformação digital, segurança alimentar e sustentabilidade.
8: Comércio, investimentos, transformação digital, segurança alimentar e sustentabilidade estiveram entre os temas tratados durante a visita do secretário-geral da Associação de Nações do Sudeste Asiático, Cao Kim Hong, a Brasília. Hong foi recebido nesta terça-feira no Palácio do Itamaraty pelo ministro das Relações Exteriores, Mauro Vieira. Segundo o chanceler brasileiro, o encontro tem como objetivo aprofundar a relação política e econômica do Brasil com os países do Sudeste Asiático e ampliar a cooperação com a ASEAN e seus Estados-membros.
9: O comércio Brasil-ASEAN tem crescido a uma média de 13% a cada ano desde 2020. Nesse ritmo, o intercâmbio comercial deverá ultrapassar aquele com parceiros tradicionais do Brasil, como os Estados Unidos ou a União Europeia, num futuro próximo. O Brasil já exporta mais para a Indonésia, para o Vietnã e para a Malásia e Tailândia do que para a França.
8: Fazem parte da ASEAN 11 países: Brunei, Camboja, Indonésia, Laos, Malásia, Mianmar, Filipinas, Singapura, Tailândia, Timor-Leste e Vietnã. Em 2025, o comércio entre o Brasil e países do grupo somou mais de 38 bilhões de dólares. O bloco foi o quinto maior parceiro comercial do Brasil, atrás de China, União Europeia, Estados Unidos e Mercosul. Mauro Vieira destacou ainda que a visita faz parte da estratégia brasileira de diversificação das parcerias externas e de fortalecimento da presença brasileira em diferentes regiões do mundo.
9: O aprofundamento da relação com a ASEAN está em plena sintonia com as prioridades da política externa brasileira. A diversificação das parcerias econômicas, o estreitamento dos vínculos com regiões que são destino importante de nossas exportações, a coordenação em temas multilaterais e o fortalecimento da cooperação Sul-Sul.
8: Esta é a primeira visita de um secretário-geral da ASEAN ao Brasil. Além do Itamaraty, a agenda também inclui encontros com outras autoridades dos ministérios, além de contatos com representantes empresariais e acadêmicos brasileiros. Reportagem Gabriela Noronha.
2: Começou hoje o pagamento da parcela do Bolsa Família referente ao mês de agosto.
1: Os depósitos vão ser realizados até o dia 31 de agosto.
2: O calendário segue de acordo com o dígito final do NIS impresso no cartão dos beneficiários.
10: Os repasses do Bolsa Família de agosto começam nesta terça-feira, dia 18, e vão até o dia 31. O valor médio do benefício este mês é de R$ 678,35. O pagamento é feito de acordo com o último dígito do número de identificação social, o NIS, que cada família tem no cartão do programa. Recebem primeiro famílias com o NIS terminado em 1 e assim sucessivamente até o NIS final 0, no dia 31 de agosto. Para receber o benefício, as famílias devem atender aos critérios do programa, manter o cadastro único atualizado e cumprir as condicionalidades nas áreas de saúde e educação. Para verificar a situação do benefício, extratos e valores, o beneficiário pode consultar os aplicativos do Bolsa Família e Caixa Tem. O Disque Social, pelo número 121, também está disponível para atendimento ao público. A ligação é gratuita de todo o Brasil. Reportagem Érica Brás.
1: Lembrando que o pagamento é unificado às famílias que vivem em locais em situação de emergência ou calamidade pública decretada pelo governo federal.
2: A partir de hoje, já podem ser atualizadas as informações do indicador de capacidade municipal.
1: As informações são utilizadas para acompanhar diferentes aspectos da capacidade do município na área de proteção e defesa civil.
2: Os municípios têm até o dia 31 de outubro para preencher o formulário em defesacivil-icm.com.br.
1: E essas foram as notícias do governo federal.
2: Uma realização da Secretaria de Comunicação Social da Presidência da República.
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2: Fique agora com as notícias do Poder Judiciário e do Congresso Nacional. Uma boa noite.
1: Boa noite para você e até amanhã.
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13: CNJ lança a cartilha Remuneração de Magistrados e Magistradas.
14: TSE esclarece que é falso que a urna eletrônica exibe a mensagem confirma o seu voto.
13: STJ valida a eliminação de candidato a policial penal com histórico social incompatível.
14: Boa noite, eu sou Leandro Bezerra.
13: E eu sou Walter Lima.
14: O Conselho Nacional de Justiça lançou nesta terça-feira a cartilha Remuneração de Magistrados e Magistradas, Dúvidas Frequentes.
13: O material detalha a decisão do Supremo Tribunal Federal sobre o tema e as medidas do CNJ para fiscalizar e dar mais transparência aos pagamentos da magistratura. Repórter Carolina Chaves.
15: A publicação reúne o histórico de normas e traz um formato prático de perguntas e respostas com links diretos para a legislação. A cartilha está disponível no site do CNJ para acesso de toda a sociedade. Durante a reunião, o presidente do CNJ e do STF, ministro Edson Fachin, fez um pronunciamento.
16: Criamos o Observatório Nacional de Integridade e Transparência. Ampliamos os mecanismos de controles, disponibilizamos dados em volumes sem precedentes e temos agora um contra-cheque único a caminho e todas as rubricas conhecidas e uniformizadas.
15: O ministro Fachin destacou que o judiciário está aberto ao controle social, mas ressaltou que questionamentos legítimos não podem ser confundidos com campanhas de descredibilização.
14: STJ considera válida a eliminação de candidato em concurso público para o cargo de policial penal.
13: Mesmo sem condenação criminal definitiva, havia registros policiais, processos arquivados e o inquérito em andamento. Fátima Uchoa.
17: Após ser eliminado do certame, o candidato impetrou o mandado de segurança. O juízo concedeu liminar para que ele participasse do curso de formação, mas o Tribunal de Justiça do Rio Grande do Sul revogou a medida, o que o levou a interpor recurso no STJ, e a segunda turma decidiu que foi legal a exclusão. Para o relator ministro Marco Aurélio Belize, o histórico comportamental do candidato é incompatível com o padrão ético e funcional exigido para o cargo pretendido e quanto a funções ligadas à segurança pública, que exigem padrões éticos mais rigorosos, a análise da vida pregressa deve ir além dos antecedentes criminais, abrangendo também a conduta moral e social do candidato.
14: É falso que a urna eletrônica exibe a mensagem "confirma o seu voto".
13: Eleitor não precisa esperar essa frase para apertar a tecla verde na hora de votar. Fábio Ruas.
18: A frase "confirma o seu voto" não aparece na tela da urna eletrônica. A mensagem que afirma isso e está circulando pelas redes sociais é falsa. A mensagem enganosa diz que se a eleitora ou eleitor apertar a tecla "confirma" antes da suposta frase aparecer na tela, o voto será anulado. Isso não acontece. A Justiça Eleitoral informa que a urna não tem qualquer mecanismo que anule o voto por esse motivo. É importante não confundir. A mensagem que aparece na tela antes de concluir cada voto é "confira seu voto" e não "confirma o seu voto", como alegam as publicações falsas.
14: Advogado da Caixa consegue restabelecer salário que foi reduzido após ação trabalhista contra o banco.
13: Para a Justiça Trabalhista, houve indícios de retaliação. Repórter Rafael Silva.
19: O advogado entrou com ação na Justiça do Trabalho pedindo redução de jornada para 4 horas por dia, conforme prevê o Estatuto da Advocacia. A Caixa concordou, mas reduziu o salário do empregado. Ele alegou retaliação por parte do banco e pediu a manutenção do salário em nova ação judicial. O Tribunal Superior do Trabalho reconheceu a represália e manteve a decisão de restabelecer o salário do advogado. Para os ministros, a Caixa agiu de forma abusiva ao alterar a jornada e diminuir a remuneração sem respaldo legal. A decisão foi unânime.
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14: A você, uma boa noite.
13: E até amanhã.
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21: Eu sou Paula Groba.
22: E eu sou Humberto Pinheiro.
21: E estes são os destaques de hoje do Jornal do Senado, que começa agora.
22: Política de combate à violência contra a mulher pode ser votada no próximo esforço concentrado.
21: Projeto que proíbe cotas em residências médicas divide opiniões no Senado.
22: Eleições 2026. Candidaturas femininas ao Senado crescem e chegam a todos os estados.
21: Boa noite.
22: Boa noite.
21: O combate à violência contra a mulher pode ganhar uma nova estrutura nacional, com mais integração entre os serviços públicos e garantia de continuidade das políticas de proteção.
22: É o que prevê um projeto do senador Paulo Paim, do PT do Rio Grande do Sul, que está em regime de urgência para votação no plenário. A proposta deve ser votada no próximo esforço concentrado. As informações com o repórter César Mendes.
23: O projeto do senador Paulo Paim, do PT gaúcho, que cria a Política Nacional de Enfrentamento à Violência contra a Mulher, busca respostas mais efetivas para as vítimas, continuidade nas políticas e um maior controle social para a proteção dos direitos das mulheres. Relatora, a senadora Damaris Alves, do Republicanos do Distrito Federal, explicou por que é tão importante transformar em lei as ações destinadas ao combate da violência de gênero no país.
24: Para que haja continuidade, que ninguém interrompa a política pública de enfrentamento à violência contra a mulher.
23: Damaris se comprometeu com o Paim a encaminhar a votação do projeto na CDH no próximo esforço concentrado, no início de setembro, e diz que vai levar ao presidente do Senado, Davi Alcolumbre, o pedido de urgência com a sugestão de que o texto seja votado em plenário durante os 21 dias de ativismo pelo fim da violência contra a mulher, de 20 de novembro a 10 de dezembro.
21: e pequenos criadores terão mais opções para alimentar os rebanhos por meio do programa de venda em balcão. Além do milho, a Conab poderá adquirir sorgo, caroço de algodão, farelo de soja e farelo de milho.
22: Após a aprovação pelos senadores, foi sancionada pelo presidente da República a lei que amplia o programa de venda em balcão para alimentação animal. Um dos objetivos é facilitar o acesso de pequenos criadores e cooperativas aos estoques públicos de ração. Repórter Pedro Pincer.
0: O Poder Executivo sancionou a lei que altera o programa de venda em balcão e a Lei de Política Agrícola de 1991. A proposta foi aprovada pelo Senado antes de virar lei. A nova regra amplia a lista de produtos que podem ser adquiridos pela Companhia Nacional de Abastecimento, a Conab, para a alimentação animal. Entram nessa lista milho, sorgo, farelo de soja, farelo de milho e outros produtos, com preço de até 25% acima do mínimo vigente no estado onde ocorrer a compra. A relatora no Senado, senadora Tereza Leitão, do PT de Pernambuco, explicou a importância da medida para o setor.
3: É muito importante para o momento atual que nós vivemos com a ameaça dos impactos climáticos provocados pelo El Niño. Ele faz uma adaptação dos instrumentos consolidados a esses novos desafios climáticos e de mercado, quando o acesso à alimentação animal é decisiva para mitigar perdas. Ele fortalece a produção e a renda rural, amplia a capacidade de resposta do Estado e contribui para a segurança alimentar do Brasil.
0: A lei estabelece limites mensais de compra de 27 toneladas para pequenos criadores cadastrados no Sistema de Cadastro Nacional de Produtores Rurais e demais agentes e de 80 toneladas para cooperativas e associações de agricultores familiares.
21: E virou lei a medida provisória aprovada pelo Congresso que socorreu regiões afetadas por desastres naturais.
22: Os recursos destinados somam 350 milhões de reais. A reportagem é de Herman Kulitz.
4: O crédito extraordinário de 350 milhões de reais cobrirá ações emergenciais de proteção e defesa civil em regiões atingidas por desastres naturais, como excesso de chuvas ou seca e estiagem intensas no início de 2026. Os fenômenos afetaram aproximadamente 5 milhões de pessoas nas 5 regiões do país. A relatora da proposição, senadora Tereza Cristina, do Progressistas de Mato Grosso do Sul, deu parecer favorável à medida, em solidariedade aos que sofreram os prejuízos. Por isso, defendeu a distribuição equilibrada do dinheiro por todas as regiões.
5: Diante de desastres que já atingiram milhões de brasileiros, socorrer as vítimas é dever do Estado. Por isso, meu voto é pela aprovação deste crédito de 305 milhões de reais, porque responsabilidade fiscal, antes de ser controle de despesa, é também sensibilidade com quem perdeu a casa, a lavoura e o meio de vida.
4: Os recursos poderão ser usados para assistência humanitária e restabelecimento de serviços essenciais.
21: E o presidente do Senado, Davi Alcolumbre, acompanhou o presidente Lula nesta segunda-feira em uma visita a um navio sonda da Petrobras em Oiapoque, no Amapá. A agenda ocorreu após a Petrobras anunciar a presença de petróleo em um poço exploratório na bacia da Foz do Amazonas.
22: Alcolumbre destacou o potencial de geração de riquezas para o país e defendeu que os brasileiros decidam sobre o futuro da exploração de petróleo na região. Segundo ele, os recursos do petróleo podem contribuir para a educação e a saúde públicas, além de gerar emprego e renda.
6: Nós sabemos o que a riqueza do petróleo é transformada para a vida das pessoas, sobretudo com os recursos do Fundo Social que vão para a educação pública brasileira e para a saúde pública brasileira.
21: O projeto de lei que proíbe a adoção do sistema de cotas no ingresso dos programas de residência médica foi alvo de debate na Comissão de Direitos Humanos.
22: Na audiência pública interativa, senadores, representantes de ministérios e de conselhos discutiram se as regras de acesso à formação acadêmica devem valer também para a seleção da especialização. Repórter Douglas Castilho.
25: O autor do requerimento para a reunião, senador Paulo Paim, do PT do Rio Grande do Sul, se manifestou contra o avanço da proposta, lembrando que é um defensor histórico das ações afirmativas no Senado Federal.
26: A política de cotas não é um privilégio. É simplesmente um instrumento de correção de desigualdades históricas e de ampliação de oportunidades. Não estamos discutindo apenas uma regra de seleção para programas de residência. Estamos discutindo que país queremos.
25: O autor do texto, o senador doutor Irã, do PP de Roraima, também se afirmou partidário das medidas de equidade, mas acredita que a existência desse tipo de política na graduação já cumpre a função de reduzir desigualdades, devendo prevalecer a partir dessa etapa a pura avaliação de competência.
1: Quando a gente entra na faculdade, a gente tem as mesmas oportunidades, os mesmos professores, e hoje, com a internet, com a democratização do conhecimento, depois disso tudo, a gente ainda tem cota para fazer residente? Não.
25: O projeto já recebeu o relatório favorável do senador Márcio Bittar, do PL do Acre, e encontra-se pronto para a votação na comissão.
2: Eleições 2026.
21: O número de mulheres na disputa por uma vaga no Senado cresceu nas eleições de 2026. São 69 candidatas, o maior número das três últimas eleições.
22: Mas mesmo com o avanço, elas ainda são minoria entre os concorrentes. Neste ano, as mulheres representam 22% das candidaturas ao Senado. O repórter Alexandre Campos mostra como está a participação feminina nessa disputa.
7: O número de candidatas representa 22% do total de candidaturas registradas neste ano. Para mudar esse cenário, o Senado, além de analisar projetos que visam aumentar a participação feminina na política e combater a chamada violência política de gênero, também lançou o Guia da Candidata. O manual, com linguagem clara e prática, traz orientações sobre diversos pontos durante o processo eleitoral e sobre o caminho para ocupar espaços de poder com segurança, informação e autonomia. Em sessão especial em março deste ano, a então senadora e procuradora da mulher no Senado, Augusta Brito, lamentou a necessidade de uma publicação como essa.
8: A política não é neutra. Mulheres enfrentam dificuldades maiores de acesso a financiamentos, às redes de apoio, à visibilidade, bem como são alvos mais frequentes de ataques, de desinformação e de violência política.
7: Dos atuais 54 senadores em final de mandato, 32 vão tentar a reeleição. Quanto à idade, três candidatos têm mais de 90 anos e 20 têm menos de 40. No critério cor-raça, dois afirmaram que são amarelos, 192 brancos, 4 indígenas, 88 pardos e 29 pretos.
22: Com trabalhos técnicos de João Lira, o Jornal do Senado fica por aqui. Acompanhe agora as notícias da Câmara dos Deputados. Boa noite.
21: Boa noite e até amanhã.
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9: Câmara cria símbolo para conscientizar a população sobre doenças raras.
10: Avança a proposta que institui Dia Nacional sobre Climatério e Menopausa.
9: Deputados devem regulamentar a produção celular de proteínas animais.
10: O projeto prevê verba específica da primeira infância no orçamento público.
9: Boa noite. Já está pronto para entrar na pauta de votações do plenário da Câmara projeto que prevê detalhamento de recursos da primeira infância no orçamento público. A repórter Paula Bittar traz mais informações sobre a proposta.
11: A Comissão de Constituição e Justiça da Câmara aprovou um projeto que torna obrigatória a inclusão de quadros específicos no orçamento público para detalhar os recursos destinados à primeira infância, ou seja, a crianças de 0 a 6 anos de idade. De acordo com o projeto, os quadros deverão ser anexos à lei orçamentária anual e ao relatório resumido da execução orçamentária e discriminar as despesas em educação, saúde, assistência social e ações intersetoriais que tenham como beneficiárias diretas crianças de até 6 anos e suas famílias. A autora da proposta, a deputada Laura Carneiro, do PSD do Rio de Janeiro, afirma que a criação do quadro Orçamento Criança é mais um passo no sentido de garantir políticas públicas para essa faixa etária.
27: Sem recursos, sem garantia de orçamento, dificilmente as políticas públicas podem ser levadas a cabo. Então, não adianta a gente criar legislação, a gente ter a vontade política, se a gente não tiver os recursos necessários para implementá-las. E a fiscalização dessas políticas se faz através do orçamento. Então, garantir a existência desses recursos, o levantamento desses recursos, os dados, são absolutamente necessários à política de proteção à infância e adolescência brasileiras.
11: A proposta que torna obrigatória a inclusão de quadros específicos no orçamento público para detalhar os recursos destinados à primeira infância ainda precisa ser analisada pelo plenário antes de seguir ao Senado. Da Rádio Câmara, de Brasília, Paula Bittar.
2: Educação.
10: Ayrton Faleiro, do PT, celebra a expansão do ensino superior no Pará. O congressista registra a criação de novas unidades federais no estado e o envio de verbas para apoiar a cultura e o esporte amador na região.
12: O legislador defende as políticas e programas como o pé de meia para garantir a conclusão da educação escolar e o ingresso no ensino superior. Ayrton Faleiro cumprimenta os mais de 100 líderes juvenis com quem se reuniu para traçar ações de apoio à educação e ao esporte.
10: Santim Roveda, do União, comemora a liderança do Paraná no IDEB, mantida nos resultados de 2025. O deputado atribui o desempenho aos investimentos do governo estadual na estrutura das escolas, na alimentação dos estudantes e na qualificação dos profissionais da educação.
12: Santim Roveda também cita a climatização das salas de aula e a oferta diária de proteína animal na merenda, entre as medidas adotadas pela rede estadual. O parlamentar ainda destaca a seleção técnica de profissionais para as chefias dos núcleos regionais de educação.
10: Inácio Arruda, do PCdoB, comemora os resultados da educação pública no Ceará. Segundo o parlamentar, 80 das 100 melhores escolas públicas de ensino fundamental do país estão no estado, conquista que ele atribui a políticas de educação e ao trabalho de professores e municípios.
12: Inácio Arruda também ressalta iniciativas como a ampliação das escolas de tempo integral e a formação e valorização dos professores. Ele cita municípios como Sobral, Coreaú, Cruz, Pires Ferreira e Pedra Branca, entre os que possuem escolas de destaque.
10: General Girão, do PL, critica a política de aprovação de alunos adotada no Rio Grande do Norte. Ele conta que estudantes do ensino médio podem avançar de ano mesmo reprovados em até 6 disciplinas, o que, na avaliação do parlamentar, engana os resultados da educação no estado.
12: General Girão questiona os resultados divulgados pelo IDEB para o Rio Grande do Norte, afirmando que os indicadores de matemática e português pouco avançaram. Para ele, a política adotada pelo governo do estado não representa uma melhoria efetiva na qualidade do ensino.
2: Saúde.
10: A criação de um Dia Nacional de Conscientização sobre o Climatério e a Menopausa avançou na Câmara, com a aprovação da proposta pela Comissão de Saúde. Quem informa é a repórter Júlia Lopes.
13: A Comissão de Saúde da Câmara dos Deputados aprovou um projeto que cria o Dia Nacional de Conscientização sobre o Climatério e a Menopausa, a ser celebrado em 18 de outubro. A proposta da deputada Ana Paula Lima, do PT de Santa Catarina, busca ampliar a informação sobre os sintomas, impactos e tratamentos desse período, além de incentivar as mulheres a procurarem acompanhamento médico. O climatério é uma fase de transição que antecede e inclui a menopausa. Com a queda hormonal, podem surgir sintomas como ondas de calor, insônia, alterações de humor e dores nas articulações. Especialistas destacam que o tratamento deve ser individualizado de acordo com a necessidade de cada paciente. Para a deputada Ana Paula Lima, muitas mulheres passam por essa fase sem identificar os sintomas e sem receber orientação adequada.
14: É que muitas mulheres passam por essa etapa e elas não são identificadas e elas precisam fazer a reposição hormonal, se assim desejarem e se assim forem orientadas pelo médico que faz a assistência.
13: O projeto também prevê ações de conscientização, como palestras, seminários, campanhas nos meios de comunicação e redes sociais, além da distribuição de materiais informativos. Além da proposta, a Comissão de Saúde também aprovou a criação da Subcomissão Especial de Climatério e Menopausa, para aprofundar o debate sobre o tema. O projeto que institui o Dia Nacional de Conscientização sobre o Climatério e a Menopausa segue agora para análise na Comissão da Mulher. Da Rádio Câmara de Brasília, Júlia Lopes.
12: O projeto prevê a instalação de bebedouros e pontos de água potável em locais públicos de grande circulação, como praças, parques e áreas de lazer. O autor da proposta, Paulo Teixeira, do PT de São Paulo, afirma que a medida amplia o acesso gratuito à água e estimula hábitos saudáveis de hidratação.
10: Paulo Teixeira acrescenta que a iniciativa ajuda as cidades a enfrentar os efeitos das ondas de calor, priorizando áreas vulneráveis e locais com grande exposição a altas temperaturas. O texto ainda incentiva o uso de garrafas reutilizáveis para reduzir o consumo de embalagens plásticas descartáveis.
15: Segurança Pública.
12: Aloysio Mendes, do Republicanos do Maranhão, foi indicado para presidir a comissão especial que vai discutir a redução da maioridade penal para 16 anos. Apesar de ser favorável à proposta, o deputado afirma que guiará os trabalhos com isenção e responsabilidade.
10: Aloysio Mendes informa que o colegiado ouvirá autoridades e especialistas antes de votar a proposta. Segundo ele, mais de 80% da população apoia a redução da maioridade penal, rejeita a impunidade e cobra medidas mais duras contra crimes cometidos por jovens.
12: Juliana Cardoso, do PT de São Paulo, cobra a votação de projeto que criminaliza a misoginia, já aprovado pelo Senado e com regime de urgência na Câmara. Ela afirma que a proposta busca responsabilizar condutas de ódio, ameaça e humilhação dirigidas às mulheres por sua condição de gênero.
10: Juliana Cardoso alerta que a violência contra a mulher também se manifesta por ataques e intimidações, inclusive no ambiente digital. A parlamentar pede ao presidente da Câmara e aos líderes partidários que incluam a matéria na pauta do plenário.
12: Carol D'Artora, do PT do Paraná, defende a criminalização da misoginia para ampliar a proteção das mulheres contra discursos de ódio, ameaças e perseguições. A deputada apresentou proposta para punir práticas machistas no ambiente digital em complemento à matéria já em tramitação.
10: Carol D'Artora argumenta que a violência contra as mulheres muitas vezes começa antes da agressão física, com manifestações de ódio e intimidação. A parlamentar avalia que o combate a essas práticas nas redes sociais ajuda a prevenir formas mais graves de violência de gênero.
15: Justiça.
12: Fernanda Melchiona, do PSOL do Rio Grande do Sul, defende a revogação da lei da alienação parental. A congressista acredita que a legislação pode ser usada para revitimizar mulheres que denunciam violência ou buscam o pagamento de pensão alimentícia.
10: Por isso, Fernanda Melchiona cobra a votação do projeto que revoga a lei e critica um recurso apresentado na Câmara que impede o texto de seguir para o Senado. A deputada também defende a aprovação de uma proposta que criminaliza a misoginia.
12: Soraya Santos, do PL do Rio de Janeiro, celebra o papel dos advogados na defesa de direitos e na reparação de injustiças. A parlamentar ressalta iniciativas para ampliar o acesso à justiça e garantir proteção a grupos vulneráveis.
10: Soraya Santos também destaca a chamada Lei Júlia, que assegura a suspensão de processos por 30 dias para advogadas após o nascimento de filhos. Ela cita ainda uma iniciativa da OAB para oferecer assistência jurídica a vítimas de violência, idosos e filhos de vítima de feminicídio.
12: Rui Falcão, do PT de São Paulo, apresentou projeto para permitir que advogados públicos federais aposentados votem e sejam candidatos no conselho que administra os honorários da categoria. Hoje, esses profissionais não participam da escolha dos representantes do colegiado.
10: Rui Falcão argumenta que os aposentados também são afetados pelas decisões sobre a distribuição dos honorários. O deputado afirma que a mudança amplia a participação de mais de 4 mil profissionais nas decisões do Conselho.
15: Agricultura.
12: A Câmara analisa um projeto de lei para regulamentar a produção celular de proteína animal. A ideia é incentivar a pesquisa na área, apontada como uma alternativa ambientalmente mais sustentável para a produção de alimentos. Quem informa é a repórter Maria Neves.
16: A Comissão de Defesa do Consumidor da Câmara analisa projeto do deputado Jorge Goten, do Republicanos de Santa Catarina, que prevê a criação de regras para pesquisa, produção e comercialização de alimentos por meio de cultivo celular. As normas devem valer também para os derivados e subprodutos desses alimentos, assim como para o incentivo à pesquisa no setor. Jorge Goten explica que a produção celular de alimentos envolve a multiplicação e a maturação de células-tronco em laboratório, resultando em produto com as mesmas características de carnes convencionais de origem animal. Pelo texto aprovado, o Executivo Federal deve criar as regras para cultivo celular de alimentos por meio de regulamentação da nova lei. Essas normas devem garantir a sanidade, inocuidade e sustentabilidade dos produtos, assim como a saúde do consumidor. A regulamentação também deverá garantir que a produção minimize os riscos de contaminação ambiental. O texto já foi aprovado na Comissão de Ciência, Tecnologia e Inovação, onde o relator, deputado Dr. Zacarias Calil, do MDB de Goiás, ressaltou que o Brasil é o maior exportador mundial de proteína animal. Segundo ele, o país responde por cerca de 28% das exportações de carne bovina no mundo e por aproximadamente 31% das carnes de aves.
0: Ao combinar rigor técnico com flexibilidade regulatória, o texto garante que o país esteja preparado para competir também no nascente mercado de alimentos cultivados com qualidade, segurança e credibilidade internacional.
16: Zacarias Calil argumenta ainda que o projeto responde a uma demanda global crescente por fontes alternativas de proteína que conciliem eficiência produtiva, segurança alimentar e responsabilidade ecológica. Segundo ele, o impacto ambiental causado pelo sistema alimentar vigente responde por 34% do total de emissões globais de gases do efeito estufa. O deputado cita ainda um estudo internacional que compara os impactos ambientais da produção tradicional de carnes e de proteína cultivada a partir de células. O levantamento apontaria redução de até 92% no aquecimento global e gasto de água 78% menor. De acordo com o autor, deputado Jorge Goten, no Brasil, a indústria de fontes alternativas de proteínas conta atualmente com pouco mais de 100 startups. Ainda segundo o parlamentar, esse mercado já atraiu cerca de US$ 600 milhões em investimentos. Pela cotação atual, esse valor corresponde a quase R$ 3 bilhões. Da Rádio Câmara de Brasília, Maria Neves.
10: Dilceu Esperafico, do PP, destaca a importância da produção de suínos para a economia de Toledo, município localizado no oeste do Paraná. O deputado afirma que a cidade lidera o PIB agropecuário do estado há 13 anos, impulsionado pela suinocultura.
3: Dilceu Esperafico ressalta que a força da atividade também se reflete na tradicional festa do porco assado no Rolete, marcada para 13 de setembro. O parlamentar aponta que o evento divulga Toledo e valoriza a produção agropecuária da região.
15: Direitos Humanos.
10: A Câmara aprovou a criação de um símbolo nacional para conscientização sobre doenças raras. A repórter Paula Bittar acompanhou a votação.
17: A Comissão de Constituição e Justiça da Câmara aprovou uma proposta que reconhece o laço multicolorido como símbolo nacional da luta pelos direitos das pessoas com doenças raras no Brasil. O símbolo terá 5 cores: rosa, lilás, azul, verde e amarelo. Segundo o texto, as pontas começam em rosa e passam gradualmente pelo lilás, azul e verde até chegar ao amarelo no centro do laço. O uso do símbolo será opcional e sua ausência não prejudica o exercício de direitos e garantias previstos em lei. As doenças raras, embora individualmente pouco prevalentes, afetam milhões de brasileiros, conforme destaca a relatora na comissão, deputada Silvia Cristina, do PP de Rondônia.
18: Mais do que um símbolo, esse laço representa milhões de brasileiros que convivem diariamente com o desafio do diagnóstico tardio, da dificuldade de acesso ao tratamento e, muitas vezes, da invisibilidade. Segundo o Ministério da Saúde, cerca de 13 milhões de brasileiros vivem com alguma doença rara. São mais de 7 mil doenças raras descritas, das quais aproximadamente 80% têm origem genética e 20% decorrem de causas infecciosas, imunológicas, ambientais ou degenerativas.
17: Segundo Silvia Cristina, as doenças raras são um relevante desafio para o sistema público de saúde. Ela afirma que iniciativas legislativas iniciativas de conscientização e visibilidade social são legítimas e adequadas ao interesse público. O Brasil já conta com o Dia Nacional das Doenças Raras e o Dia Nacional da Informação, Capacitação e Pesquisa sobre Doenças Raras, mas ainda não possui um símbolo oficial para a causa. O projeto que reconhece o laço multicolorido como símbolo nacional da luta pelos direitos das pessoas com doenças raras no Brasil segue para o Senado, a menos que haja recurso para análise pelo plenário. Da Rádio Câmara, de Brasília, Paula Bittar.
4: Transportes.
5: Fausto Júnior, do União, cobra do governo federal a recuperação da BR-230, a Transamazônica, para garantir o escoamento agrícola e o transporte no sul do Amazonas. De acordo com o parlamentar, trechos entre Sucunduri e Apuí estão quase intrafegáveis.
6: Fausto Júnior argumenta que a falta de asfalto isola comunidades, impede o acesso a serviços especiais e gera pobreza. O parlamentar cobra a união da bancada amazonense por melhorias na Transamazônica, assim como ocorreu na mobilização pela BR-319, que liga Manaus a Porto Velho.
5: Projeto de doutor Ismael Alexandrino, do PSD de Goiás, obriga postos de combustíveis com 3 ou mais bicos de gasolina a disponibilizar uma bomba com gasolina E10, que tem até 10% de etanol. O parlamentar explica que o objetivo é oferecer uma alternativa aos veículos antigos.
6: Dr. Ismael Alexandrino também inclui no texto que o preço da gasolina E10 não seja superior ao da gasolina comum, com diferença máxima de 5%. Ele argumenta que muitas motocicletas e automóveis no Brasil ainda não são adaptados a combustíveis com maior concentração de etanol.
4: Economia.
5: Relator do projeto do Simples Nacional e um dos principais articuladores do MEI, Luiz Carlos Rauli, do Podemos do Paraná, critica o baixo desenvolvimento do Brasil, atribuindo o desempenho a falhas de gestão e as políticas econômicas de governos de centro-esquerda.
6: Ao protestar contra os indicadores sociais, Luiz Carlos Rauli ressalta que, apesar de ser a 10ª economia mundial, o Brasil ocupa a posição 84 no Índice de Desenvolvimento Humano. Para ele, é preciso diversificar o setor produtivo e desburocratizar tributos para gerar emprego e renda.
5: Adriana Ventura, do Novo de São Paulo, critica o pagamento de salários acima do teto constitucional no serviço público. A congressista afirma que benefícios adicionais e outras vantagens elevam a remuneração de integrantes do Judiciário, do Ministério Público e de órgãos de controle.
6: Adriana Ventura cobra do Congresso medidas para limitar os chamados supersalários e reduzir privilégios no funcionalismo. A parlamentar argumenta que esses gastos comprometem recursos públicos que deveriam atender às necessidades da população.
5: Termina agora o jornal Câmara dos Deputados, produzido pela Rádio Câmara, com trabalhos técnicos de Everson Urani e apresentação de Márcio Aquiles Sardi e Val Monteiro. Boa noite.
6: Uma boa noite para você. A Voz do Brasil volta amanhã.
4: 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Boa noite.

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12: Beleza, beleza, galera, vamos embora. Caruaru FM, a rádio rock da cidade. Vitor Hugo por aqui até as 10 da noite em mais um Rock Life nessa noite de terça-feira. Espero que você esteja muito bem e vem curtir junto com a gente, porque até meia-noite tem

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1: Beleza, beleza, galera, vamos embora. Caruaru FM, a Rádio Rock da cidade. Vitor Hugo por aqui, encerrando o primeiro bloco desse Rock Life dessa terça-feira. Vamos embora para um pequeno comercial. Daqui a pouco eu tô de volta.
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6: Beleza, beleza, galera, vamos embora. Caruaru FM, a rádio rock da cidade. Vitor Hugo por aqui, começando o segundo bloco desse Rock Life dessa terça-feira. Espero que seu dia tenha sido ótimo. Vamos embora curtir música, que é o que importa. A vida sem música seria um erro, já diria o grande Nietzsche. Então vamos curtir aqui o melhor som no seu rádio.
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1: Beleza, galera, vamos embora, encerrando o segundo bloco dessa terça-feira de mais um Rock Life. Daqui a pouco o Vitor Hugo tá de volta, porque até meia-noite tem muita música pra você.
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9: Beleza, beleza, galera, vamos embora. Caruaru FM, a rádio rock da cidade. Vitor Hugo por aqui. E mais uma terça-feira, começando o terceiro bloco desse Rock Life. Vamos embora então, escutar as melhores músicas que fizeram parte da trilha sonora de sua vida. Só podia ser aqui na Caruaru FM. Vamos embora.
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